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1: Vem chegando uma dica brilhante na sua rádio favorita. Se você tá com o espelho sujo e o produto acabou, calma, o bicarbonato de sódio resolve e deixa tudo brilhando. Se não tiver, prepare 3 saquinhos de chá preto, coloque no borrifador e veja a mágica acontecer. É só aplicar, passar um paninho seco de microfibra e pronto. Transparência total, sem gastar quase nada. É um truque de mestre para

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Muito obrigado, gente. Obrigado pela presença, obrigado pela energia de vocês, obrigado pelo carinho. Obrigado por estar aqui com a gente em mais um dia especial, mais uma noite especial. Que Deus abençoe nossos fã-clubes, nossos amigos, nossos familiares. Muito obrigado por somar com a gente toda essa noite.

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1: Gente, não basta cuidar do corpo, emoções também intoxicam, viu? É, raiva, ressentimento, estresse, sobrecarregam o organismo. Criar uma dieta de pensamentos, ó que importante, é tão importante quanto a alimentação, viu? Práticas como meditação, respiração consciente e gratidão diária ajudam a limpar a mente e trazer equilíbrio. Pense nisso como um detox invisível, mas essencial. Cada pensamento positivo é como um nutriente para a alma.
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1: Gente, varie as frutas, pois cada cor traz um benefício. Vermelhas são antioxidantes, amarelas fortalecem a pele, roxas protegem o coração. Apostar na diversidade garante um detox completo e saboroso. É como pintar o prato com saúde, transformando cada refeição em uma explosão de nutrientes

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2: Use o alho como tempero funcional. O alho não é apenas tempero, ele é um ativador de enzimas que favorecem a limpeza interna. Cru ou refogado, fortalece o coração, ajuda no processo de desintoxicação. Incluir alho no preparo diário é como adicionar uma dose extra de proteção ao prato. Ele é simples, acessível e é poderoso.
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bag, apesar de muitas vezes serem complementos para um look e até funcionais para carregar os pertences, ela precisa também acompanhar o nosso estilo. Precisa conversar com o visual, expressar personalidade e fazer parte do contexto. Então, se você nunca reparou ou se você nunca se ligou na escolha desse acessório, comece a prestar atenção agora. Com certeza vai fazer muita diferença, vai lhe trazer mais confiança e presença visual. Pegou o código? Então já sabe, né? Até a próxima dica!

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2: Olha, enquanto a maioria das pessoas corre de chinelo na mão ao avistar uma barata, o cientista filipino Christian Lucanas, de 31 anos, corre com uma lanterna para estudá-las. Conhecido como o Senhor das Baratas, ele é o único especialista do país nesse inseto e já descobriu nada menos que 15 novas espécies nas florestas das Filipinas. Lucanas admite que também tinha pavor de baratas quando era criança, mas hoje defende que elas são injustiçadas. Longe de serem apenas pragas de esgoto, as mais de 4.600 espécies conhecidas e as milhares que ele acredita que ainda vamos descobrir possuem papéis ecológicos fundamentais. Para evitar o climão em festas, ele costuma dizer apenas que trabalha em um museu. Mas na prática, ele é o maior advogado desses bichinhos que a evolução caprichou na resistência.
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0: 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Se liga na dica! 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
1: Chegando por aqui na melhor do seu rádio com mais uma edição do Barba, Cabelo e Bigode pra você. A bermuda é uma peça que traz uma vibe mais casual pro nosso visual, para dias mais quentes e ocasiões mais tranquilas. Para eventos comuns da nossa rotina, tipo um passeio no shopping, um churrasco com os amigos, um passeio no parque, orla da praia, um happy hour informal, a gente pode investir em materiais que acompanham tudo isso também. Exemplo do jeans do moletom e também do tecido sintético. Pegou a dica, né? Então já sabe. Até a próxima dica.
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2: Tá no ar o nosso Curiosidades. O azul do jeans não foi uma escolha à toa. Essa tonalidade semelhante ao azul violeta tornou-se padrão desde a patente de Levi Strauss. Ele percebeu que ao ser exposto à água quente, os corantes permeavam o tecido e se fixavam nas fibras, o que não ocorria quando o corante utilizado era o índigo. O corante aderia à parte externa das fibras e, em contato com a água quente, desapareceria gradualmente ao invés de penetrar mais no material. Ainda que fosse indesejável em peças de roupas mais delicadas, essa característica era bem vista nas calças jeans. Sabia dessa? Legal, né? Curiosidades de hoje fica por aqui. Até o próximo.
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1: Cebola, cenoura, brócolis e beterraba contêm antioxidantes e enxofre que favorecem a eliminação de resíduos químicos. Comer esses alimentos crus preserva nutrientes e dá crocância às refeições. Uma salada colorida no almoço não é apenas acompanhamento, é um banho interno para o organismo que ajuda a manter a pele mais bonita, intestino ativo e energia constante. Pega a dica.
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1: Oi, como é que você tá? Tá chegando por aqui mais uma dica exclusiva do Barba, Cabelo e Bigode só pra você. Se liga aí. A bermuda masculina é certeira e a dica de hoje é referente ao comprimento ideal dela. Falando de maneira global, a linha dos joelhos ou a 2 ou 3 dedos acima. É um ponto de referência sensacional para o comprimento da bermuda, viu? Essa referência da linha dos joelhos é um excelente ponto que equilibra todos os tipos de corpos masculinos. Seja você alto, baixo, magro, gordo, forte. Pois é, uma medida que não vai achatar suas pernas, vão alongar muito, viu? Você vai ter um visual aí mais balanceado pro seu corpo. Pegou a dica? Então já sabe. Um grande abraço pra você, excelente. Até a próxima dica.

0: Patidar, um jovem indiano de 19 anos, decidiu que não deixaria uma condição genética raríssima ditar o seu destino. Ele é portador de hipertricose, a famosa síndrome do lobisomem, e tem 95% do rosto coberto por pelos. Hoje, ele é recordista do Guinness e transformou o que antes era motivo de bullying em uma carreira de sucesso como influenciador digital. Com mais de 260 mil seguidores, Lalit compartilha sua rotina e mostra que a vida com a síndrome não é simples. O excesso de pelos atrapalha a visão, a audição e até a alimentação. O jovem, que já chegou a levar pedradas na infância por ser considerado diferente, agora celebra o emprego dos sonhos na internet, provando que o empoderamento é a melhor resposta contra o preconceito.
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1: Nada é permanente. Olhe para trás e veja o quanto você mudou em apenas um ano. Planos novos surgiram e medos antigos ficaram pelo caminho, provando que na vida a única constante é a mudança. Celebre quem você se tornou e prepare-se para o que o futuro reserva.
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1: De volta na sua, tá no ar, fique sabendo. E atenção, as redes sociais criaram um tribunal invisível, onde a nossa autoestima é julgada por curtidas e comentários. O que começou como uma diversão virou uma busca incessante por validação digital, em que os números e métricas definem se o nosso dia será bom ou ruim. O alerta é que esse ciclo vira uma prisão emocional. Quando passamos o dia comparando nossos bastidores com o palco perfeito para os outros, o sentimento de inadequação e o medo da rejeição só crescem. O resultado é uma insegurança profunda que faz com que a gente esqueça quem realmente é fora das telas, priorizando a imagem digital em vez

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1: Oi, de volta na sua rádio, na sua programação. Sabe aquela dor de cabeça chata que teima em aparecer toda hora? Ficar engolindo analgésico por conta própria não resolve o problema, viu? Preste atenção. Especialistas alertam que esse incômodo constante pode ser o seu corpo avisando sobre pressão alta, ansiedade, problemas de visão ou enxaqueca. Em algumas situações, a dor persistente também esconde doenças reumatológicas ou condições neurológicas que exigem cuidado. Por isso, se a cabeça não para de latejar, o melhor caminho é procurar um médico e investigar a causa.

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2: Fala pessoal, tudo no ar o Curiosidades de hoje. Se você acha que o universo é uma barulheira só, prepare-se para o silêncio absoluto. Como o som precisa de um meio como o ar ou a água para se propagar, o vácuo do espaço é completamente mudo. Esqueça as explosões barulhentas dos filmes de ficção científica. Lá em cima, ninguém consegue ouvir nada. É uma imensidão de paz e quietude que a gente mal consegue imaginar aqui na Terra. Olha, que coisa, não sei se vocês queriam isso tudo não, né? Esse silêncio todo, vocês queriam? Muito obrigado pela audiência e até o nosso próximo Curiosidades. Valeu!
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1: Aqui você fica sabendo, de volta na sua rádio favorita. E atenção, o uso problemático das redes sociais aumenta sintomas depressivos em adolescentes, especialmente antes dos 16 anos. Um estudo da Universidade Miguel Hernández, na Espanha, revelou que esse impacto negativo diminui conforme o jovem envelhece e ganha maturidade. A pesquisa acompanhou mais de 2 mil estudantes por um ano para entender como o comportamento digital afeta a mente. Esse estudo acende um alerta sobre a vulnerabilidade emocional no início da adolescência. O equilíbrio no tempo de tela é crucial para proteger a saúde mental nessa fase de formação. Monitorar o uso é a melhor estratégia para evitar que a conexão digital vire isolamento emocional. Aqui você fica sabendo. Tchau, gente.
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1: E essa daqui, ó. Vocês lembram dessa? Lembra dessa, Débora? Bora cantar comigo essa aqui, ó.

Essa aqui, todo mundo sabe essa. Ela tem um jeito lindo de olhar nos olhos. Obrigado.

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1: Oi, gente, de volta com Fique Sabendo. Ó, atenção, sentir dor ao correr nem sempre é cansaço muscular. O culpado pode ser o seu tênis.

Segundo especialistas do Hospital Sírio-Libanês, a escolha deve ser técnica e nunca baseada apenas na estética do modelo. Um tênis errado redistribui o peso de forma desequilibrada, sobrecarregando ossos e tendões a cada passada. Esse impacto acumulado limita o desempenho e abre portas para lesões sérias e crônicas a longo prazo. Investir no calçado correto é garantir que seu esqueleto suporte a carga sem sofrer danos desnecessários. Fique sabendo, fica por aqui. Amanhã a gente volta. Grande abraço e até lá!

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1: Sexta-feira, 14 de agosto. Tô chegando com mais dicas econômicas do Poupe Mais para você neste dia do cardiologista. Sabia que a maior parte das linhas de crédito no Brasil exige uma entrada de pelo menos 20% do valor total para financiar um imóvel? Sabia disso? Pois é. Por isso, o planejamento e a economia desde cedo são fundamentais para tirar o sonho da casa ou do apartamento próprio do papel. Construir um patrimônio sólido é a melhor forma de garantir estabilidade e um futuro seguro para quem a gente mais ama. Excelente sexta-feira para você, um grande abraço, um ótimo final de semana e a gente se encontra na próxima dica.
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3: De volta, gente querida, com Fique Sabendo. E ó, atenção, a dúvida se o consumo de água faz perder peso é uma das mais comuns nas academias e consultórios. A resposta curta é sim, mas não do jeito que as lendas urbanas dizem. Diferente do que muitos pensam, a água não funciona como um detergente que lava a gordura para fora do corpo. O processo é puramente biológico e químico. A água é o combustível do seu metabolismo. Imagine que o seu corpo é uma fábrica. Sem água, as máquinas trabalham mais devagar, a queima de calorias cai e o uso da gordura como energia fica prejudicada. Estar bem hidratado garante que o seu motor esteja sempre regulado para queimar o máximo possível, tanto no treino quanto no sofá. Aqui você fica sabendo.
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0: esqueça o IPTU e o condomínio. Um casal brasileiro decidiu que o melhor CEP é aquele que muda conforme a vontade do motorista. Eles transformaram um ônibus antigo em uma mansão sobre rodas totalmente autossuficiente, equipada com cozinha, dormitórios e painéis solares no teto para garantir energia mesmo no meio do nada. Mas o que realmente faz qualquer vizinho de estrada morrer de inveja é o quintal improvisado. O projeto conta com um deck externo e uma piscina, transformando cada parada estratégica em um resort particular. É o equilíbrio perfeito entre a liberdade da estrada e o luxo de casa com lazer, tudo isso movido a diesel e luz do sol.
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3: Olá, chegando com History Day no dia 14 de agosto de 1917, quando a Primeira Guerra Mundial chegava ao seu quarto ano, a China abandonou a neutralidade e declarou guerra à Alemanha. Magic Johnson, um dos maiores jogadores da NBA, nasceu em um dia como hoje, no ano de 1959, nos Estados Unidos. E os primeiros Jogos Olímpicos da Juventude, um evento multiesportivo internacional com realização a cada 4 anos, teve início pela primeira vez em um dia como este, no ano de 2010, em Singapura. Beijo, tchau.
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0: Bom dia, muito bom dia mesmo, ouvintes da Emoção. 90.1 FM de Arroio do Meio, a Amiga do Vale tá chegando e trazendo junto o Faixa Policial. Vamos ver ocorrências, bronquites, estigomelagens que se passam aqui na nossa região. Claro, vamos também navegar no crime praticamente em todo o estado. 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Bom dia, Cláudio Celestino.
10: Bom dia, chefe.
0: Bom dia, povo. Estamos chegando com faixa e vamos dar 10 em terra lavrada. Abra a gaita, gaiteiro.
10: Vamos lá.

0: Caigu remetendo produção de ovo aqui para emoção, hein? Olha que alegria só, hein? Dona Leia, é incrível, hein? Mas vamos lá, vamos lá. Puxa a gaita aí. Primeira ocorrência, Celesta, a primeira ocorrência que nós temos aqui prevista é uma mulher presa com mais de 21 quilos de maconha dentro de um ônibus que dirigia para Bagé. Mulher de 26 anos, presa então em flagrante pela Polícia Rodoviária Federal. 21 quilos e 130 gramas de maconha durante essa abordagem feita em Bagé, região da Campanha. A apreensão aconteceu agora no início da semana, durante a fiscalização desse ônibus que havia saído da capital, Porto Alegre, com destino a Santana do Livramento. A droga estava escondida em bagagem despachadas pelaquela passageira. Ela é de Porto Alegre. Foi pega e encaminhada junto com a droga para a Polícia Judiciária em Bagé. Tráfico de drogas, a identidade da mulher não foi divulgada pelas autoridades, mas foi autuado em flagrante e foi tirar um tempo na cadeia feminina, só pra prender a ser gente. Claudinho, eu não recebi nenhuma notificação daquela mulher que está desaparecida aqui em Lajado, né? Uma mulher de 24 anos. Por enquanto não se sabe ainda com relação ao seu retorno, se realmente ainda está desaparecida, mas me parece que sim. Stephanie Cristiana dos Santos, de 24 anos, está desaparecida desde a noite de segunda-feira ali de Lajado. E segundo a família, ela tinha sido vista pela última vez caminhando por uma rua lá no bairro Convento. O último registro foi captado por câmeras de monitoramento daquela região. Ocorrência feita sobre o seu desaparecimento, a Polícia Civil está acompanhando o caso e a família, claro, solicita que qualquer informação que possa ajudar na localização da Stephanie seja repassada imediatamente à Polícia Civil ou então à Brigada Militar. Preocupante isso, mas vamos lá. De repente, né, pode surgir. Adolescente apreendido com 60 quilos de maconha agora em Erechim. Esse adolescente, né? A Brigada Militar segurou ele. Ele estava lá no bairro Petit Village de Erechim. Durante a abordagem, 60 quilos de maconha. Depois de feita, então, a ocorrência, a constatação de que realmente era droga, o adolescente foi encaminhado à DPPA. Todos os procedimentos legais relativos a menores foram estabelecidos. A Brigada Militar não está divulgando ainda, nem a Polícia Civil, outros detalhes sobre a ocorrência. Possivelmente, este menor venha a ser encaminhado ao promotor da Infância e Juventude com a finalidade do seu recolhimento em local apropriado. Em último caso, pode ser entregue a familiares para o seu melhor acompanhamento. Certamente, desde que ele tenha colaborado com informação, não é? A Polícia Civil está tomando todos os procedimentos necessários. Vai ter que dizer onde pegou a droga, para quem ia entregar, qual era o rumo, o que estava fazendo, uma série de coisas, né? Que pode auxiliar até na sua devolução aos familiares. Por contrário, recolhe, porque às vezes não tem recuperação. Homem é preso por extorsão e posse irregular de armas também em Erechim. A Polícia Civil deu cana dura, prendeu, segurou esse homem de 34 anos. Fato que ocorreu lá no bairro Copas Verdes. Ação realizada pela 2ª Delegacia de Polícia com o apoio da 11ª Delegacia de Polícia Regional. Durante cumprimento, então, de mandatos de busca e apreensão e também a realização de uma prisão que já estava determinada como preventiva. Segundo esta investigação, ele é acusado de extorquir, tomar dinheiro de uma empresária proprietária de uma casa noturna, exigindo dela pagamento de R$27.750. A vítima também relatou que sofreu agressões, danos no seu carro, disparos de arma de fogo em frente ao seu estabelecimento. As ocorrências todas registradas, imagens de câmeras de monitoramento entregues à Polícia Civil comprovando a atuação maligna deste indivíduo. Durante o cumprimento, então, da ordem judicial, os policiais localizaram o Tiguera na sua casa. Apreenderam com ele um revólver 38, duas pistolas calibre 380. Uma delas tinha até registro de roubo. Além da prisão preventiva que estava estabelecida, ele também foi autuado em flagrante por porte irregular de armas de fogo. Após todos os procedimentos legais, ele foi encaminhado ao sistema prisional. Tá lá, fazendo mumuia com cara de choro, recolhido dentro do gaiolão gradeado. Sete horas, 7:48, Celestino da Copa tá aqui na emoção. Ele é homem foragido, foi preso com duas pistolas após uma tentativa de homicídio que praticou ali em Alvorada. Ele foi localizado pela Brigada Militar durante buscas após disparos que ele fez no bairro Umbu. Esse homem era, sim, foragido do sistema prisional e tomou-lhe uma cana dura de fazer cosquinha nas orelhas. É, lá no bairro Umbu de Alvorada, região metropolitana. Agora, tá respondendo mais essa bronca de porte ilegal de arma de fogo e tentativa de homicídio. Essa ocorrência iniciou após policiais do 24º Batalhão de Polícia Militar receberem informações sobre disparos de arma de fogo que estava ocorrendo. Indicaram o local e a equipe foi lá. Chegando lá, encontrou um homem ferido que recebeu os respectivos atendimentos e logo em seguida encaminhado a um hospital. Durante as buscas, então, os policiais localizaram um veículo suspeito e fizeram o seu acompanhamento. Após, então, abordaram, três ocupantes, antes ainda da abordagem, abandonaram o automóvel e correram para uma área de mata. Um deles era mais gordito, assim tipo Celestino. Opa. Não corria muito, foi alcançado e preso. Os outros dois se escapuliram mato adentro. Com essa gente, foi encontrada duas pistolas calibre 9mm com numeração raspada, além de 68 munições e 7 carregadores. Os policiais apreenderam ainda 3 rádios comunicadores, 2 balaclavas, 2 placas veiculares e 2 celulares. O veículo utilizado na ocorrência pelos marginais estava com placas adulteradas e, claro, também foi apreendido. O suspeito, que foi preso, foi encaminhado à delegacia de pronto atendimento de Alvorada, realizado todos os procedimentos legais e depois foi jogado no calabouço. Espero que colabore, que diga quem são os seus dois parceiros para não ficar com toda a bronca nas suas costas. Sete horas e quarenta e nove minutos. Depois do Ypsilon de entrada com ocorrências, vem aí, Cláudio Celestino de Almeida, o bailarino que tá aterrorizando os CTGs da região. Vem ele com tudo, a gauchada. Celestino e previsão do tempo.
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2: Bom dia, boa manhã para você. Hoje, 14 de agosto de 2026. Temperatura neste momento 13 graus e 7 décimos. Sensação térmica de 13 graus e 8 décimos. A mínima é de 12, a máxima é de 18 graus para hoje. Probabilidade de chuva é de 60%. Caso ocorra, será de 8 milímetros para hoje. Já sábado, dia 15 de agosto, a mínima é de 14, a máxima é de 25 graus. Probabilidade de chuva para amanhã é de 5 milímetros. Já no domingo, dia 16 de agosto, a mínima aí é de 17, a máxima é de 28 graus. Probabilidade de chuva para o domingo é de 60%. Caso ocorra, será de 25 milímetros para o domingo, dia 16 de agosto. Já na segunda-feira, aí dia 17 de agosto, a mínima é de 19, a máxima é de 32 graus. Não há probabilidade de chuva para segunda e nem terça. Quarta-feira pode voltar a chover, mas a princípio é uma pequena probabilidade de chuva. Mas ó, segunda e terça-feira, as temperaturas ficam elevadas. Aí ó, na segunda-feira, a máxima em 32 e também na terça, 31 graus. Daí na quarta-feira e na quinta, reduz a temperatura novamente. Na quinta-feira, dia 20 de agosto, estaremos com a máxima em 18 graus e a mínima em 11. Temperatura neste momento, 13 graus e 7 décimos. João Celestino.
0: Beleza, Claudinho? Beleza, Claudinho. Vamos seguir. Vamos seguir com faixa policial, né? Vamos continuar trazendo as ocorrências, essas chicamelagens todas aqui e nos preparando para o fim de semana, já que hoje é sexta-feira, hein, Claudinho?
2: Aê.
0: Que beleza e que maravilha. A próxima ocorrência vem de Guaporé, porque lá um homem foi preso traficando drogas e a prisão se deu durante uma operação da Brigada Militar. Ele foi flagrado com 300 gramas de cocaína. Ele tinha até munições, né? Tinha balança de precisão, equipamentos de segurança e um monte de coisa. Policiais militares, então, do 3º Regimento de Polícia Montada, o tal do 3º Repmon, apreenderam um homem por tráfico de drogas durante essa operação Esforço Concentrado que se deu em Guaporé durante o dia da quarta-feira. Durante a ação, os policiais apreenderam então com esse elemento aquela quantidade de cocaína, 50 munições calibre 9mm, balança de precisão, aparelho celular, câmeras de segurança. Ele, claro, na delegacia de polícia não deu as maiores explicações e foi autuado em flagrante por tráfico. Após os procedimentos legais, tomou-lhe um sacodão e foi encaminhado ao presídio estadual de Guaporé. Tá lá. E que fique. Sete horas, 54 minutos. Estamos na emoção, emoção, João Carlos Machado aqui em Arroio do Meio, cheio de grau, cheio de razão. Espero que a gente tenha um dia um pouquinho melhor do que esses dias chuvosos de outrora, né? Mas vamos lá, o tempo hoje ainda está nos garantindo alguma coisa. Homem foi morto a tiros em uma rua do bairro Sarandi, zona norte de Porto Alegre. Vamos ver isso aí, hein? Ele foi atingido por 4 disparos. E o maluco que efetuou os disparos foi preso em flagrante. O homem, então, a vítima, morreu lá no bairro Sarandi, zona norte de Porto Alegre. E eram 7 horas da manhã, na rua Senhor do Bonfim. De acordo com a Polícia Civil, moradores da região ouviram disparos e fizeram contato imediato com a Brigada Militar. Logo depois, no local, a Brigada identificou a vítima como Ademir Bauer de Oliveira, 39 anos, 4 tiros. Suspeito, de 37 anos, foi pego imediatamente em flagrante. Envolvidos, os dois, a vítima e o outro, eram pessoas em situação de rua e estavam com grandes desentendimentos entre eles. Não se sabe por quê, porque não tinham nada mesmo, né? Bom, eles já tinham vários antecedentes criminais por furto e tráfico de droga. A vítima também tinha passagens policiais por roubo. E o suspeito, o autor dos disparos, já tinha antecedentes por furto e por ameaça. Segundo o delegado Thiago Zaidan, responsável pelo caso, não há indicativos de que a motivação esteja associada a tráfico de droga, apesar dos antecedentes tanto da vítima quanto do autor. A investigação aponta que, a princípio, uma discussão, não é, entre eles. Outras circunstâncias ainda estão sendo procuradas pela polícia, né? Sabemos que o Instituto Geral de Perícia foi ao local, fez o seu levantamento em busca de indícios para fortalecer o inquérito policial e, claro, né, a conseguir melhor a prisão do autor desta morte. Sete horas, 56 minutos. 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Prisão por contrabando resulta na apreensão de cigarros eletrônicos, medicamentos e eletrônicos, tudo isso na área de Iraí, já quase na fronteira com Santa Catarina. A ação aconteceu durante a abordagem a um ônibus na RS-324. Madrugada de ontem, o comando rodoviário da Brigada Militar prendeu esse homem por contrabando durante um atraque lá em Iraí. Era ação de fiscalização com foco no combate aos crimes transfronteiriços. Abordado um ônibus, então, que fazia o trajeto entre Foz do Iguaçu e Caxias do Sul. Geraldina, revista nas bagagens de um dos ocupantes, foram localizadas 250 unidades de cigarros eletrônicos, 3 iPods, 2 canetas emagrecedoras e 7 ampolas de medicamentos de origem estrangeira. Outros ocupantes do veículo foram apreendidos ainda 115 ampolas do medicamento milagroso que seca, que emagrece. Aquele da injeção no umbigo, né? Ou do lado do umbigo, né? A importação, comercialização e a entrada no país de cigarros eletrônicos são proibidos. Os medicamentos de origem estrangeira estão sujeitos a regras específicas de importação e controle sanitário, não podendo ser introduzido no país sem a devida regularização e a documentação exigida pelos órgãos competentes. Diante de tudo isto aí, o homem de 33 anos, que já tinha antecedentes por roubo, receptação de veículo e estelionato, foi encaminhado à Polícia Federal de Passo Fundo, autuado em flagrante e, claro, né, jogado no sistema prisional. Os outros envolvidos, porque tinha mais gente com bagulhinho, vão ser responsabilizados conforme a participação individual de cada um, que está sendo apurada completamente na referida ocorrência. Sete horas, 58 minutos. Morador de Lajado tomou um tombo. Tomou-lhe um golpe. Perdeu mais de 14 mil reais em um golpe envolvendo uma falsa compra no Mercado Livre. Vítima de 39 anos, recebeu ligação de suposto representante da plataforma Mercado Livre e acabou realizando procedimentos que resultaram no seu prejuízo. Homem, então, 39 anos, registrou ocorrência policial porque perdeu esses 14 mil em golpe envolvendo a suposta compra, né? O caso foi registrado na Delegacia de Pronto Atendimento de Lajado. E conforme esta ocorrência, a vítima recebeu uma ligação de uma pessoa que alegava representar o Mercado Livre, né? E ele informou que havia um problema relacionado a uma compra, que algumas notas estavam sendo geradas devido a um erro de alguns dados. Durante o contato, o golpista teria orientado a vítima a cancelar a compra e depois realizar novamente o procedimento conforme as instruções repassadas por telefone. Após seguir as orientações, o morador constatou um prejuízo dos 14 mil. A vítima informou a polícia que não possui suspeitos e apresentou todo o material que tinha relacionado ao golpe que sofreu. Caso está sendo investigado pela Polícia Civil de Lajado. Mais dinheiro, doriu. Sete horas, 59 minutos e carqueirada. Neste momento, vamos dar uma breve parada para trazer aqui as pessoas, os grupos importantes da emoção, né? As empresas que nos representam com muita alegria, eu chamo os comerciais da emoção. Destampa tudo, Celestino.
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0: 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Vai dizer agora a hora certa. 8 horas.
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1: 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Largamos com tudo, Claudinho! Vamos lá! A justiça revogou, quer dizer, abriu mão, liberou essa mulher ex-secretária que estava presa preventivamente dentro de uma operação chamada Carrasco. Ela foi apontada como a principal investigada na operação. Ela vai deixar a prisão, claro que vai cumprir medidas cautelares que está sendo determinada pela justiça. Então, essa prisão preventiva da protetora de animais e ex-secretária municipal do bem-estar lá de Canoas, Paula Lopes, está com fortes investigações na Operação Carrasco da Polícia Civil, né? A participação também da Rede de Proteção Ambiental e Animal, aquela coisa toda, né? A operação contou com a cobertura também de algumas emissoras da nossa região, apurando suspeitas relacionadas a maus tratos, estelionatos, associação criminosa e violação de sigilo funcional. Com a decisão judicial agora, a Paula Lopes deixou a prisão e passa a cumprir uma série de medidas determinadas, né? Em junho, ela havia sido indiciada pelos 4 crimes que estão sendo investigados. Vara Regional do Meio Ambiente, conforme a decisão dessa vara, né? Um dos fatores considerados para a substituição da prisão foi o fato de Paula não ocupar mais cargo na Secretaria Municipal. Ela pediu a exoneração da função e que, segundo o judiciário, reduz a possibilidade de eventual influência política ou administrativa sobre novos fatos ou sobre a coleta de provas que a polícia vem realizando. Ela foi considerada também como era primária, não tinha antecedentes, né? Tem residência fixa, apresentou agora no período preso comportamento considerado compatível com o andamento regular do processo. Apesar dessa revogação, ela está proibida de exercer atividades relacionadas ao recolhimento, transporte, guarda, abrigo ou tratamento de animais domésticos, tanto na esfera pública quanto na privada. deve manter contato com os demais réus, quer dizer, não pode, melhor, não pode manter contato com os demais réus do processo ou com algumas testemunhas arroladas. Entre essas determinações também estão a proibição de deixar a comarca da sua residência por mais de 8 dias sem, claro, autorização judicial. Tem a obrigação também de comparecer mensalmente à justiça para informar e justificar todas as suas atividades. A defesa dela concordou com os argumentos apresentados no processo, vai continuar acompanhando o andamento da ação e que tem certeza absoluta que ele, advogado de defesa, e a Paula, a indiciada, vão demonstrar durante todo o processo a inocência. Vamos lá, 8 horas, 11 minutos. 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Vamos lá, vamos nessa então, porque uma aposentada tomou-lhe um golpe. Perdeu 37 bilhões em uma falsa plataforma de investimento. A operação Cripto Abate da Polícia Civil Gaúcha cumpriu mandatos contra elementos suspeitos de entregar um esquema que usava grupos de mensagem para atrair vítimas. Uma senhora aposentada de 70 anos perdeu 37 milhões nesse golpe envolvendo essa falsa plataforma. O caso está sendo investigado pela Polícia Civil, que deflagrou a partir de ontem essa operação criptoabate. A operação cumpriu 10 mandados de prisão preventiva e 16 mandados de busca e apreensão em Gravataí e também lá em São Paulo, em Santos. Ao todo, 18 pessoas são alvo da investigação que apura esses crimes de estelionato com fraude eletrônica e possível lavagem de dinheiro. A vítima foi atraída para grupos de mensagem que simulavam comunidades de investidores. Os criminosos se passavam por especialistas e apresentavam supostos resultados positivos para convencer a aposentada e outras vítimas a aumentar gradualmente os investimentos. Quando ela tentou depois retirar o dinheiro, os saques foram bloqueados. Na sequência, os suspeitos passaram a exigir novos pagamentos apresentando como taxas e impostos necessários para liberar os valores. A investigação aponta que o esquema utilizava empresas ligadas à movimentação de criptoativos, recebendo e distribuindo dinheiro. A polícia identificou ainda pelo menos 140 possíveis vítimas relacionadas a esta dinâmica. A fraude é conhecida como o Pig Boot Sharing, estratégia em que os criminosos estabelecem uma relação de confiança com a vítima antes de convencê-la a transferir grandes quantias. A operação é resultado de 1 ano e meio de investigação que a Polícia Civil vinha realizando, tentando analisar materiais apreendidos, identificar todas as vítimas e certamente todos os envolvidos, assim como localizar bens e valores que possam ser recuperados. Então, ação aqui no Rio Grande do Sul, ação em São Paulo, em Santos, especialmente, para que se possa trazer todos os suspeitos às barras da justiça. Oito horas, 14 minutos, estamos com a emoção. A próxima ocorrência, meu povo, atenção. Você que está dirigindo na estrada, atenção no trânsito. O trânsito, lamentavelmente, mata muitas pessoas durante todos os anos, especialmente aqui na nossa região. Incêndio em hotel deixa mulher gravemente ferida e tem suspeita de origem criminosa em Soledade. Então, esse incêndio que essa mulher morreu lá num hotel pode ter sido criminoso. Madrugada de ontem, segundo andar de um hotel no centro da cidade, esse incêndio se concentrou naquele andar, né? A mulher de 26 anos ficou gravemente ferida ao tentar combater um incêndio na madrugada de ontem no hotel bem no centro de Soledade. Ela era funcionária do estabelecimento comercial, tentou ajudar a combater o fogo com extintores portáteis, mas inalou fumaça durante a ação. foi encaminhada a um hospital, onde foi entubada com ventilação mecânica devido à gravidade do seu estado de saúde. A polícia já está acreditando em sede criminosa, por isso está com fortes investigações em busca de determinar, através de perícias, de depoimento, testemunhas, coisas assim, o porquê de que tudo isso tenha ocorrido. Oito e dezesseis, 8:16, Arroio do Meio, a capital de Lajado, está trazendo a você agora tudo que se passa no mundo criminal. Vamos a Porto Alegre. Bem, bem, no centro de Porto Alegre, uma rua foi isolada, sabe por quê? Porque a Brigada Militar suspeitou da existência de uma bomba. Trecho da rua Riachuelo foi interditado. Suspeita de bomba mobilizou então a Brigada Militar. Ontem pela manhã em Porto Alegre, ali na rua Riachuelo. O trecho foi completamente isolado, depois que uma mochila teria sido deixada naquele local. As autoridades suspeitam que o objeto possa conter um artefato explosivo. A Brigada Militar já fez o recolhimento e está em investigação. Por enquanto, não temos maiores detalhes desta ocorrência. Polícia Federal prende presidente da Conafer. Conafer é um desses sindicatos aí de aposentados, né? Que meteram a mão à vontade nos dinheiros dos aposentados do INSS, né? Então vamos nessa, porque o presidente tinha dado um depoimento horrível. Ele é conhecido pelo apelido de Mão Preta. Todo mundo deve ter conhecimento. Ele deu um depoimento horrível na CPI, aquela coisa toda, e se foi pedido a sua prisão, quando saiu a sua prisão, ele desapareceu. E desde o início da CPI, ele está sumido. Ele estava sumido. Agora, não é? Ele se apresentou na quarta-feira. O presidente da Confederação Nacional de Agricultores Familiares e Empreendedores também de Familiares Rurais, a Conafer, o tal do Carlos Lopes, que está, claro, investigado nesta operação sem desconto, era foragido desde novembro de 2025. Se apresentou na delegacia, já foi preso, presta depoimento e agora espero que comprovem essa sua atuação maligna e que lhe deixem por muito tempo na cadeia. E o que é importante? Vamos buscar a grana que ele possa ter aí escondida em algum lugar, né? Certamente bancos de fora do Brasil. Oito horas e 18 minutos, estamos com a emoção amiga do Vale, trazendo a você toda essa chumelagem de ocorrência, de bronca, atuação desses bandidos, desses vagabundos, desses canalhas que não merece outra coisa a não ser a cadeia. Vamos lá, detento, um preso, né? Um presidiário foi morto na penitenciária estadual de Caxias do Sul. Segundo a Polícia Civil, teria ocorrido um desentendimento entre ele e um outro preso dentro de uma das celas. Detento, então, de 45 anos, identificado como Gilmar Simone, foi morto lá na penitenciária estadual de Caxias do Sul, APEC 1, localidade do apanhador. O crime registrado e de acordo com as informações da Polícia Civil, a delegada Fernanda Aranha disse que a investigação inicial aponta que foi, sim, desentendimento entre dois detentos que estavam em uma cela. A morte foi provocada por enforcamento. Claro que tudo isso precisa ser confirmado pelo exame de necrópsia e pelos exames médicos legais. O inquérito está instaurado, não é? Delegado, a delegada diz que vai sim apurar as circunstâncias dessa morte. E quem a cometeu vai ser responsabilizado. Já é preso e certamente vai ficar por muito mais tempo no xilindró. Vamos lá, próxima ocorrência, Bento Gonçalves em foco, porque a Guarda Municipal prendeu um homem em flagrante, furto em estabelecimentos comerciais, ladrãozinho de loja aí, dessas coisas assim, né? Suspeito de 27 anos foi atracado lá no bairro Maria Goretti e ele estava carregadito de mercadorias furtadas. R$ 800 em produtos foram recuperados. A guarda municipal, então, de Bento Gonçalves, deu-lhe um flagrantão nesse maluco aí. Ele tem 27 anos, não gosta de trabalhar, não trabalha, só quer fazer furto. E ele visita quase todas as noites estabelecimentos comerciais do município. Claro, estabelecimento fechado. Ele arruma uma janela para arrombar, uma porta para arrombar, entra para dentro e se apila, achando que é dono da bagulhada toda que tem dentro do comércio, né? Aí agora, mais uma ocorrência foi registrada no bairro Maria Gorete de arrombamento, fazendo com que a polícia tomasse realmente medidas rápidas contra esse indivíduo, que é o autor da maioria dos furtos que vem ocorrendo, pelo menos no furto de um supermercado, né? Ele estava em via pública quando tomou-lhe um atraque. Bateu o joelho, tremeu, babou, ficou nervosão, mas não adiantou. Tomou-lhe um controverso no pé das orelhas e caiu dentro das algemas, não é? É. Sabe que as mercadorias que tinha no seu, junto com ele, todas já foram reconhecidas como furtadas em algum estabelecimento comercial. E é bom dizer que com a prisão dele, próximo tinha um veículo parado e um outro homem de 62 anos que estava aguardando. Dentro desse carro também já tinha outros produtos que eram furtados. O cara furtava no comércio e trazia para esse carro e aí voltava a fazer arrombamento. Né? A Guarda Municipal recuperou R$800 a princípio, né? De pertencentes a diferentes estabelecimentos comerciais ali de Bento Gonçalves. Homem de 27 anos recebeu voz de prisão em flagrante e foi encaminhado à DPPA para os devidos procedimentos da casa. Já o outro espertalhão, 62 anos, não é? Foi para a delegacia, prestou esclarecimentos, depois deu umas mentiras muito grossas e acabou sendo liberado, mas faz parte do inquérito na condição de indiciado. Oito horas e 22 minutos. Cláudio Celestino, jogando recuado pela ponta esquerda, está aqui, se preparando para o final de semana sensacional.
0: Tá aí.
1: Tem esse compromisso com o CTG final de semana, Claudinho?
0: Tem.
1: É, ele é o rei do tantantã. Ele aprendeu a dançar a música do facão, aquela dança das taquaras no chão.
0: Isso.
1: Ele pula para um lado e pro outro, assim,
0: isso,
1: sabe?
0: Aí.
1: Parece uma gazela saltitante. Mas deixa eu falar. Vamos lá. Polícia! A Polícia Civil prendeu mulher traficando drogas agora também na pequena Nova Bassano. A operação cumpriu mandato de busca ligados à investigação de roubo a uma ótica, não é? E encaminhou um adolescente para a delegacia da Polícia Civil. Mas resultou ali em Nova Bassano com a prisão de uma mulher, porque encontraram drogas com ela, né? Ontem pela manhã, então, essa mulher de 53 anos fazia tráfico de drogas do bairro Zanella. Ação da delegacia de Nova Bassano, com apoio das delegacias de Nova Prata, Nova Araçá, Paraí, Serafina Corrêa, Carlos Barbosa, Garibaldi, Veranópolis e delegacia da mulher de Bento Gonçalves. Quem coordenou a ação? Delegado Juliano Gouzer. A ofensiva é desdobramento de investigações sobre o roubo a uma ótica que aconteceu ontem lá em Nova Bassano. Ah, outras ocorrências também de furtos, de roubos, já estavam incluídas dentro dessa operação, fazendo com que a polícia, então, cumprisse mandatos de busca e apreensão, pelo menos em 3 endereços de Nova Bassano. Um dos locais do bairro Zanella tava essa aí, a doidona, essa mulher aí de 53, que tomou-lhe um flagrantão porque ela tinha droga também, né? Um adolescente também foi pego, ato infracional, né? Semelhante a tráfico, também mexendo com droga. Ah, ele, o menor, foi liberado ao papai com a recomendação que o velhinho tomasse um jeito e comprasse um rebenque e fivelasse o lombo desse garoto. Quem sabe na porrada ele se melhore de vida, né? Vamos ver. A mulher já está no sistema prisional.
0: Fechamos.
1: Vamos lá, Claudinho Celestino, estamos chegando ao final do Faixa Policial. É, tem ocorrências aqui, ó. Sabe, Claudinho, uma mulher e um adolescente foram pegos? Eles estavam levando no porta-mala do carro uma ovelha viva. É, eles resolveram dar uma carona pra ovelha na estrada.
0: Acharam que era um cachorro?
1: É, ele chamava de Totó. Totó, e a ovelha fazia mé, ele não se dava conta. Mas é muito disfarce, né? É muito disfarce. Isso aí aconteceu em Dom Pedrito. E essa mulher tem 33 anos. O garotão que estava auxiliando ela nesses furtos aí dos bichinhos e dos memé tem 13 anos. Os dois caíram em cana, aquela coisa toda. A ovelha deu graças a Deus quando abriu o porta-malha, ela saiu pra fora. Essa coisa toda, né? Antes que fosse pro frasco. Ei, coisa mais idiota, né? Tem mais gente que faz esse tipo de coisa. E a polícia lá na área de Dom Pedrito está investigando.
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1: Emoção, amiga do Vale, tá dando tchau tchau pra vocês, que tem um excelente final de semana, enquanto nós também vamos fazer uma descansada. Segunda-feira, se Deus quiser, estaremos de volta. 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

0: Estou em progresso porque ele está pronto. Já fez suas orações, já fez suas rezas, já pediu tudo de bom para todos nós e agora ele vem ao ar. 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Vem, Maninho! Vamos ver quem tá com a gente, Claudio?
1: Vamos lá.
0: Olha, tia Zilé. Tia Zilé, bom dia, Igor, bom dia e que tenham um excelente final de semana, assim como a Ilha de Quinot, assim como o meu amigo Adrianão, Adriano da Rosa, hein? A Adriane Amorim também, grande abraço, Adriane. Quem mais aqui? A Alice Klein, a Solane Klein, a família Klein respondendo chamada e presente, Liliane Dornelles, minha amiga Liliane, o Clena Edson, olha o Zéio. É, o Rogério Cordeiro aí, né? A Lourdes Requidigel, a minha amiga Rosemary Passi, Eumar Deves, bom dia, Eumar, Luciana Borba, Loreci Roquembar, nossa amiga, né? É, sempre aqui na emoção, ó, até abriu o bagulho da Loreci aqui. Então, depois a Loreci, vamos ver quem tá aqui, depois quem tem aqui, eu acho que é o Sérgio Roberto Silva, o Flávio Schosler, a Liane, a Rosane Gibler, Lolita Chiesa, Fifi e Dadá, os beijoqueiros apaixonados da emoção. Cada vez mais, eles jogam no time de Claudinho Celestino e Tetel das Curvas. Bicotas e bicotas, vamos nessa. Segunda-feira, se Deus quiser, estaremos de volta. Não esqueçam que com tudo isso o facão continua afincado no topo.
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1: Informando pra você a hora. 27 para as 9.
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1: Tempo nublado ainda nessa manhã e a temperatura 14 graus e meio.
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1: Bom dia, gente. Sextou, tá quase aí o final de semana. Hoje, dia 14 de agosto, Maninho chegando pra te fazer companhia aqui na nossa amiga do Vale. Manhã nublada, né? Temperatura de 14 graus e meio, pode chegar a 18 hoje. Ainda tem previsão de alguma instabilidade, uma garoa pelo amanhecer, talvez, né? Amanhã sabadão um pouquinho, lá no domingo. E assim nós vamos, né? Acompanhando aqui de pertinho para informar você. Ótima manhã para todos e obrigado pela sintonia. Já manda teu recado para mim no 999-70-90-10. Participando aí da nossa programação, pedindo teu sucesso, mandando recadinho na amiga do Vale, informando as condições do trânsito na sua região, você participando junto com a nossa amiga do Vale. E por falar em amiga, Zilé já está ligadinha. Excelente manhã, sexta-feira abençoada e um final de semana maravilhoso, maninho. Valeu, Zilé. Igualmente, minha amiga. Beijo, Zilé. Abraço pro Írio.

0: Nossa manhã, amiga do Vale, sextou, gente, sexta-feira maravilhosa, o sol aparecendo aí lentamente pelo vale, temperatura chegando a 15 graus nesse momento. Bom dia, Adriane, tudo bem? Sextou, maninho, ótima sexta-feira a todos, abençoado final de semana, quero ouvir a Paula Fernandes, Paixão de Mulher. Valeu, Adri, Lajeado, ouvindo a emoção, Zilé, na sintonia, beijão, Zilé, Ademil Dieca, da companhia na programação.
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2: Amigos, um dos cuidados mais importantes com a chinchila é garantir o seu banho de caolim, um pó especial que remove a oleosidade do pelo do pet. Como esses animais têm uma pelagem extremamente densa, eles nunca devem ser lavados com água, pois a umidade acumulada pode causar sérios fungos na pele. O ideal é disponibilizar uma banheira com esse pó específico de 3 a 4 vezes por semana, deixando que o próprio roedor role e se limpe sozinho.
1: Esse foi o meu amigo.

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É a banda Portal da Serra, rodando na manhã da emoção. Alô, Maninho, meu xará, Joel, abraço. 10 minutinhos faltando pras 9. Oi, Loreci, tudo bem, maninho? Tô curtindo a melhor, passando para desejar uma ótima sexta-feira e um excelente final de semana. Valeu, Lore. Beijão, minha amiga. Bairro Glória, sempre com emoção. Oi, Maria Selene, ótima sexta-feira e bom final de semana. Valeu, Maria Selene, beijão e obrigado pela companhia, tá sempre coladinha no rádio, com muita emoção. Roberto em Teutônia, Adriane em Lajado, sextou, maninho. Um ótimo dia para todos nós, é a Rosemary Passe de Estrela. Valeu, Rose, excelente manhã. Também sintonizada com a gente, Ademilde Eca. Oi, Ademilde, beijo, beijo, beijo, minhas amigas do rádio, curtindo a programação. Temperatura em 14 graus e 8 décimos. Tá nublado pelo vale, o sol tentando brilhar por aí.

0: É a nossa amiga do Vale informando pra você a hora, 9 horas.
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0: Tempo nublado no Vale, o sol tentando aparecer aí na região. 15 graus.
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4: Atenção, cansou de cortar tomate e cereja um por um? Então, uma dica especial: pegue 2 pratos, coloque os tomatinhos entre eles e pressione com a mão. Agora, passe a faca bem afiada no vão entre os pratos e pronto! Dezenas de tomatinhos cortados de uma só vez. A técnica é de chefe, com a rapidez que o seu dia a dia pede, né? Bom, fique ligadinho que sempre tem truques novos pra você que facilita o seu dia aqui no Coisas e Trecos.
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5: Olá, uma ótima sexta-feira para você. Sou Luana de Oliveira. Vamos começando o horóscopo. Áries, Touro e Gêmeos.
2: Áries.
5: Ariano, a intransigência amarra tudo. Mas quanto a isso, não busque soluções imediatas. Apenas ouça, reagindo o menos possível, já que esse estado de coisas não vai durar muito e se voltará contra as pessoas intransigentes. A cor para hoje é o cinza.
2: Touro.
5: Oi, Touro. Manter tudo arrumado é importante. Porém, se você exagerar na arrumação, se irritando porque há coisas fora do lugar, esperado ou desejado, você se converterá no ingrediente que arruma tudo. Contraproducente. A cor para hoje é o dourado.
2: Gêmeos.
5: Olá, Gêmeos. Dividir para multiplicar. Essa é a matemática do regozijo. Quando você compartilha bons momentos com outras pessoas, esses se multiplicam através de cada uma delas, engrandecendo o que de outra maneira seria mínimo. A cor para hoje é o amarelo. Já, Câncer, Leão e Virgem.
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1: 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Ouve a gente também no celular, onde quiser. Que maravilha, hein? Excelente manhã e boa sexta-feira pra todos. 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Ótima manhã pra todos e obrigado pela companhia. Nublado no Vale. Previsão ainda de uma garoa hoje pela manhã. É sexta-feira, dia 14 de agosto. Pede a tua música e manda o teu recadinho pra mim aí. Temperatura hoje deve chegar a 18 graus. Capricha aí no 999-70-90-10. Beijão, Maria Selene. Rosemary Passe em Estrela. Quero ouvir a Perigosa e Linda. Tô fazendo faxina e ouvindo a emoção. Valeu, Rosi. Ô, maninho, estamos aqui na escuta, na obra, em conventos todos os dias. O meu patrão, o Gilson. E os peão aí, o Gabriel, Lucas e eu, Ceará. Toca a música do Eduardo Costa pra gente. É o time da visão na audiência. Abraço, turma. Valeu. Sexta-feira maravilhosa. Chegando o dia, né, do Pix. Sexta-feira do churrasquinho. E a galera tá só pelo final de semana, né, rapaziada? Grande abraço aí na obra em Lajeado. Bom dia, conventos. Oi, Cati. Beijão.
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0: Uai, sextou, dia 14 de agosto, 9:15. Bom dia, Marley Simone, Jardim Botânico em Lajeado na audiência, beijão. Adriane Amorim, tô fazendo faxina e ligadinha aqui no clube. Quero ouvir uma música do Rainha Musical, A Branca de Neve. Será que vai aparecer o sol hoje, maninho? Pois é, tá difícil, né, Adri? Mandou um selfie lá das alturas, nublado, em Lajeado, ouvindo a emoção, trabalhando, boa faxina, excelente manhã. Alô, galera da obra, em Lajeado.
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0: É a nossa amiga do Vale informando a hora. 9:18.
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0: Em razão das chuvas na região, a travessia de barco entre Mussum e Encantado permanece suspensa durante essa sexta-feira, dia 14. O serviço está interrompido desde a tarde da terça-feira, dia 11. A atividade que começou na manhã do sábado, dia 8, é realizada com um barco de alumínio com capacidade para 4 passageiros e um tripulante. A alternativa busca facilitar o deslocamento da população diante da interdição da ponte na IRS 129 na Barra do Guaporé.
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0: Tempo nublado e a temperatura 15,5 graus.
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5: Olá, de volta na programação. Agora você de Câncer, Leão e Virgem.
2: Câncer.
5: Oi, Câncer. Que tudo seja de acordo com suas pretensões não é algo que você deva deixar ao sabor das circunstâncias ou da sorte. Procure tomar as iniciativas pertinentes para fazer acontecer o que deseja. Só assim para garantir. A cor para hoje é o verde.
2: Leão.
5: Olá, Leão. Use sua capacidade de negociação e também todos os argumentos convincentes que seja capaz de produzir. Porque nessa parte do caminho, suas palavras têm mais peso e provocam mais impacto também, negativo ou positivo. A cor para hoje é o laranja.
2: Virgem.
5: Oi, Virgem. O estado de ânimo anda atrelado ao estado da conta bancária. E não há de se criticar esse vínculo, porque mesmo que as pessoas o desconsiderem, na prática não há como uma coisa não estar ligada à outra. É por aí. A cor para hoje é o lilás. Já falo com você de Libra, Escorpião e Sagitário.
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0: 9:23, ótima manhã na sexta-feira. Tempo nublado, dia 14 de agosto, 15,5 graus. Ótima manhã para todos. Obrigado pela sintonia. Vejo aqui um pouco de lentidão aí no trecho entre Roca Salles e Mussum, no desvio, né? Entre Roca Salles e Mussum, como de costume, né? Todos os dias ele tem o pare e siga, causando uma lentidão e mais dificuldade no trânsito. Nos demais pontos, a região fluindo bem aí no trânsito, né? Qualquer informação você pode passar pra gente também. Ótima sexta-feira, 9:24, segue nublado, tem previsão ainda de uma garoa na manhã de hoje, mas a partir da tarde o tempo já pode melhorar. 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Arley Simone na audiência, Adriane, Maria Selene, galera trabalhando aí só pelo Pix do Sextou, né? Rosemary Passi, a Loreci também na audiência. Já já tem teu sucesso, viu, Rose?
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0: Amiga do Vale, e a hora? 20 para as 10.
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2: Uma ótima sexta-feira para você, tá no ar o nosso Papo Sério. Hoje é dia do cardiologista e nós vamos continuando por aqui com os assuntos de saúde. Quando você engole um comprimido para aliviar uma dor de cabeça, ele não sabe para onde ir, pois os medicamentos não têm inteligência para rastrear o ponto exato do sofrimento. O verdadeiro segredo está na química e na circulação do nosso próprio corpo. Ao passar pelo estômago, o comprimido se dissolve e chega ao intestino, onde seus princípios ativos são absorvidos e lançados diretamente na corrente sanguínea. A partir desse momento, o remédio viaja por todo o organismo, pegando uma carona no fluxo de sangue que circula da cabeça aos pés. Enquanto isso, na região onde você sente a dor, as células machucadas ou inflamadas produzem substâncias químicas de alerta chamadas prostaglandinas, que avisam o cérebro que algo está errado. É aí que a mágica da ciência acontece. As moléculas do medicamento que estão espalhadas por todo o corpo encontram essas substâncias específicas e se conectam a elas como uma chave se encaixa perfeitamente em uma fechadura. Essa união bloqueia imediatamente a produção dos sinais de alerta, impedindo que os estímulos dolorosos continuem sendo enviados para o sistema nervoso. Portanto, o comprimido não viaja diretamente até a sua dor. Ele simplesmente se espalha por todo o seu corpo, mas só entra em ação e faz efeito onde encontra os sinais químicos causados pela inflamação. O nosso Papo Sério desta sexta fica por aqui. Uma ótima sexta, um bom final de semana e até mais.
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0: Tempo nublado no vale, a temperatura 15,5 graus.
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0: Se você tá com o espelho sujo e o produto acabou, calma, o bicarbonato de sódio resolve e deixa tudo brilhando. Se não tiver, prepare 3 saquinhos de chá preto, coloque no borrifador e veja a mágica acontecer. É só aplicar, passar um paninho seco de microfibra e pronto. Transparência total, sem gastar quase nada. É um truque de mestre para deixar sua casa um espelho de limpeza.
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2: Chegou a vez de Libra, Escorpião e Sagitário.
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3: De volta na programação, agora você de Libra, Escorpião e Sagitário.
1: Libra.
3: Oi, Libra, suas determinações têm mais peso nessa parte do caminho. Por isso, selecione direito as questões que vai colocar em marcha, porque é certo que o impacto dessas vai afetar seus interesses e as pessoas envolvidas. A cor pra hoje é o vermelho.
1: Escorpião.
3: Olá, Escorpião. Essas coisas lindas que você imagina, mas que não podem ser realizadas nem de imediato, nem nunca, talvez, servem para que seu coração se sinta cheio de poder e excitação. Há coisas que só servem na invisível subjetividade. A cor pra hoje é o preto.
1: Sagitário.
3: Olá, Sagitário. Nessa parte do caminho, o progresso depende de articular alianças e parcerias. Porque contar apenas com seus recursos pessoais não seria bom, já que seus esforços individuais não produziriam o mesmo efeito. A cor para hoje é o azul. Daqui a pouquinho, as últimas dicas astrais nesta sexta-feira. Volto já com Capricórnio, Aquário e Peixes.
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2: Vem pra cá, vem pro nosso clube, na manhã da Amiga do Vale, 15 faltando pras 10, temperatura em 15,5 graus, ainda nublado na região, hoje vai a 18 graus, ótima sexta-feira pra todos, dia 14 de agosto. 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Manda aí o teu recado pra gente. Oi, Vera, belíssimo chimarrão, hein? A Marley ligadinha em Lajeado também acompanhando a nossa programação. Galera da estrada no trabalho, meus amigos da obra, é toda a região sintonizada e uma excelente manhã. E obrigado pela sintonia. Sextou, minha gente.
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0: Dobrada, hein? Panda e Felipe Araújo na emoção. 5 minutinhos voltando para as 10. Ótima manhã. Manda teu recado aí no 999709010. 15,5 graus. Sextou, meu povo.
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2: Vai, boiadeiro!

0: 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Cuide-se bem com essas dicas.
1: Gente, não basta cuidar do corpo, emoções também intoxicam, viu? É, raiva, ressentimento, estresse, sobrecarregam o organismo. Criar uma dieta de pensamentos, ó que importante, é tão importante quanto a alimentação, viu? Práticas como meditação, respiração consciente e gratidão diária ajudam a limpar a mente e trazer equilíbrio. Pense nisso como um detox invisível, mas essencial. Cada pensamento positivo é como um nutriente para a alma.
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2: Tempo nublado na região e a temperatura 16 graus.
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2: 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Espalhe emoção pela região. Oi, Maria Tereza Brati, encantado. Beijo, minha amiga. Sempre ligadinha no rádio. A Carminha, lá em Cruzeiro do Sul. Oi, Carmin. Ótima manhã de sexta-feira. Bom dia. Minhas amigas donas de casa aí já lidando com as panelas, nos preparativos, no aquece. Tenha pra fazer aquele almoço maravilhoso no sextou. Já organizou.

0: 30, 90, 10, 16 graus. Hoje pode chegar aos 18. À tarde o sol até pode aparecer, né? Meio nublado ainda no nosso vale.
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0: Ana Castela, boiadeira com Gino e Geno, pra recordar na nossa emoção. Olha aí, atenção motoristas, informação, né? Na Prefeitura de Roca Salles, amanhã, sábado, haverá bloqueio total do desvio de Roca Salles e Mussum. Entre Roca Salles e Mussum, bloqueio total das 8 da manhã às 11 horas e das 13h30 às 18 horas. Portanto, né? Pedimos já que os motoristas programem o seu deslocamento para ficar atentos aí que vai ter bloqueio total para reformar esse trajeto aí que é o desvio entre Roca Salles e Mussum. Então amanhã das 8 às 11 e das 13h30 às 18 horas haverá bloqueio total. O motorista tem que se programar.
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0: Informando a hora, 10h20.
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3: Oi, gente, tudo bem com vocês? Uma maravilhosa sexta-feira, um excelente final de semana. Hoje, sexta-feira, é o dia do cardiologista. Amanhã, sábado, dia 15, é o dia dos solteiros. Também dia da Assunção de Nossa Senhora e dia da informática. E no domingão, dia 16, é o dia do filósofo. Vamos à dica de hoje do Sinal Verde. Se o seu carro está gastando demais na oficina, talvez seja o momento certo de planejar a troca. A conta é simples. A manutenção anual não deve ultrapassar 10% do valor do veículo na tabela FIPE. Avalie com calma para garantir mais segurança e estabilidade nos trajetos da sua família.
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0: Tempo nublado no nosso vale, temperatura 16 graus.
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5: Gente, varie as frutas, pois cada cor traz um benefício. Vermelhas são antioxidantes, amarelas fortalecem a pele, roxas protegem o coração. Apostar na diversidade garante um detox completo e saboroso. É como pintar o prato com saúde, transformando cada refeição em uma explosão de nutrientes e vitalidade.
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0: Chegou a vez de Capricórnio, Aquário e Peixes.
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6: Olá, de volta com as últimas dicas astrais, Capricórnio, Aquário e Peixes.
2: Capricórnio.
6: Oi, Capricórnio. Agora será um pouco mais fácil atingir seus propósitos, porque a vida parece oferecer a você o sorriso da boa fortuna, que costuma ser bastante caprichosa e elusiva, mas que agora está ao seu favor. A cor para hoje é o verde.
2: Aquário.
6: Olá, Aquário. A visão ampla e compreensiva que você anda adquirindo terá muita serventia, mas não de imediato, porque precisará ser amadurecida e transformada em atitudes práticas. Por enquanto, experimente o ardor das visões. A cor para hoje é o branco.
2: Peixes.
6: Oi, peixes. Sonhar é saudável para o corpo, a mente e as emoções. Porém, se você ficar se agarrando a esses sonhos, que são mais fantasias do que sonhos, o tiro sairá pela culatra, desvitalizando seus corpos visíveis e invisíveis. A cor pra hoje é o prata. Galerinha, obrigada pela companhia. Beijo e até a próxima. Tchau.
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0: Tô aqui te esperando no nosso clube, 10h25, 16 graus, manhã nublada. Maninho, junto contigo. Oi, Cris, ótima manhã. Tá na audiência, né? Manda aí o seu recado pra gente e participa da nossa programação, 10h26. Manhã da sexta-feira, de tempo nublado no Vale. Pede aí o teu sucesso, manda o teu recadinho.

0: Companhia Musical na Manhã da Emoção, 26 para as 11. Manhã de tempo fechado no Vale, temperatura 16 graus.
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1: Sabe aquele papo de bar? 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

0: amiga do Vale. 20 para as 11.
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0: Chegando a informação na nossa amiga do Vale, 19 faltando para as 11. O plenário da Câmara dos Deputados aprovou nesta quarta-feira o projeto que estabelece punições para motoristas que abandonarem animais na rua com o uso de veículos automotor.
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0: A proposta, que ainda será analisada pelo Senado, prevê suspensão do direito de dirigir por 12 meses e determinadas situações pode levar à cassação da CNH, a Carteira Nacional de Habilitação. A punição será de 18 meses quando o animal abandonado for cão ou gato. Além da suspensão, o infrator estará sujeito a multa equivalente a 10 vezes o valor base de uma infração gravíssima. O montante será dobrado caso o abandono resulte na morte do animal, no atropelamento ou em lesões ao animal.
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4: Use o alho como tempero funcional. O alho não é apenas tempero, ele é um ativador de enzimas que favorecem a limpeza interna. Cru ou refogado, fortalece o coração, ajuda no processo de desintoxicação. Incluir alho no preparo diário é como adicionar uma dose extra de proteção ao prato. Ele é simples, acessível e é poderoso.

0: 2:30.
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0: Tô te esperando no nosso clube, 16,5 graus. 15 voltando para as 11, ótima manhã na sexta-feira. Maninho, junto contigo aqui na Amiga do Vale, hoje nublado, amanhã tem um pouquinho de previsão de garoa e no domingão pode chover um pouquinho mais, hein?
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0: Manda aí o teu recadinho no 999-70-9010.
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É Israel e Rodolfo, 9 minutinhos faltando para as 11, reta final do nosso clube. A partir das 11 chega ele, Cláudio Almeida, com o Paradão da Emoção. Eu volto na parte da tarde aqui na nossa amiga do Vale. 16 graus e meia temperatura, tempo nublado. Vem aí sucesso com o Champion na amiga do Vale. Pra fechar minha participação, depois tem o Paradão com ele, Cláudio Almeida. Ótimo dia pra todos e obrigado pela companhia, meu povo.

0: Moção e a hora? 11 horas, bom dia.
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0: Emoção FM, a sua amiga do Vale, uma ótima tarde, uma ótima manhã para você e a temperatura atualizando 16,5 graus.
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6: Boa manhã pra você, ligado na Emoção FM, amiga do Vale. Vamos juntos até o meio-dia. A melhor programação da sua, da nossa. Emoção FM, amiga do Vale.
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1: Existe uma teoria que se chama 90-10, onde uma pessoa tem 90% daquilo que você procura em alguém.

0: Bom demais, ótima manhã pra você. Ligado na Emoção FM, a sua amiga do Vale. Bom dia, Micael. Bom dia, meu queridão. Eita, coisa boa demais. Olha, ele tá aqui. Ele tá ligado na programação Emoção. Grande abraço, meu querido. Pois muito bem, ó, o Guinter, o Masterchef, tá nos preparativos, vai rolar aquele molho, aquele arroz e também a IPIN, hein? Alô, Guinter, grande abração, olha aí, alto poder aquisitivo, hein, Guinter? Carne, molho e aipim. Falei pro Guinter que lá a situação tava um pouco difícil, nós estamos só no arroz e molho. Meu Deus, que voz, né, Nicador? Micael, abração, meu querido. Vamos pro corre. Hã? Quarta-feira, será?
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0: do Vale, uma boa manhã para você e a hora 1:20.
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4: Oi, tô chegando com mais uma dica bacana aqui no Barba, Cabelo e Bigode pra você. Mochila, bolsa, bag, apesar de muitas vezes serem complementos para um look e até funcionais para carregar os pertences, ela precisa também acompanhar o nosso estilo. Precisa conversar com o visual, expressar personalidade e fazer parte do contexto. Então, se você nunca reparou ou se você nunca se ligou na escolha desse acessório, comece a prestar atenção agora. Com certeza vai fazer muita diferença. Vai lhe trazer mais confiança e presença visual. Pegou o código? Então já sabe, né? Até a próxima dica.
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0: 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A temperatura 17 graus. Boa tarde.
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0: Bom dia pra você, não perca a hora, não perca a hora, pelo amor de Deus, hein? 11:24, boa manhã pra você. 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
0: Paradão Emoção, da sua, da nossa Emoção FM, amiga do Vale. Alô, Alexandre. Fala, meu queridão. Fala, meu queridão. Manda recado. Olá, aí.
10: Amigo Claudinho, bom dia.
0: Opa.
10: Bom dia. Quero mandar um parabéns aí pro meu irmão aí, Ed Miller, que está de aniversário hoje.
0: Tá? Beleza.
10: Eu não sei a idade que ele está fazendo, nem vou perguntar. Opa. Mas eu vou dizer assim, quando o Thomas Edison inventou, eita, a música, você faça-se a música, ele já tinha 3 contas atrasadas.
0: Tá bom.
10: Muito
0: tá
10: velho, acredito eu, né? Mas já os parabéns pra ele, felicidades, muitos anos de vida aí. Valeu. Saúde, tendo saúde, nós corremos atrás de tudo.
0: É verdade.
10: Valeu, abraço.
0: Valeu, grande Alexandre. O Alexandre já tá testando aí, né, se se o, a geladeira tá boa ou não. É, o copo tá bom, o copo tá bom. Grande abração aí, Alexandre. Obrigado aí pela sintonia, ó, ligadinho na programação, ó. Que é isso? Vai com calma, queridão.

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0: bom demais, hein? 11:30. Boa manhã pra você ligado na programação Emoção FM. Loreci Rockenbach, ótima manhã pra você. Bom almoço, Adriana Morim também tá participando com a gente. Obrigado aí pelo carinho, vamos juntos até o meio-dia com a programação do Paradão, da sua, da nossa Emoção FM.
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1: 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A sua amiga do Vale, a hora 20 pro meio-dia.
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3: As pessoas corre de chinelo na mão ao avistar uma barata. O cientista filipino Christian Lucanas, de 31 anos, corre com uma lanterna para estudá-las. Conhecido como o Senhor das Baratas, ele é o único especialista do país nesse inseto e já descobriu nada menos que 15 novas espécies nas florestas das Filipinas. Lucanas admite que também tinha pavor de baratas quando era criança, mas hoje defende que elas são injustiçadas, longe de serem apenas pragas de esgoto. As mais de 4.600 espécies conhecidas e as milhares que ele acredita que ainda vamos descobrir possuem papéis ecológicos fundamentais. Para evitar o climão em festas, ele costuma dizer apenas que trabalha em um museu. Mas na prática, ele é o maior advogado desses bichinhos que a evolução caprichou na resistência.
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1: Emoção FM, a sua amiga do Vale, e a temperatura 17 graus.
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5: Paradão, emoção da sua, da nossa Emoção FM, Amiga do Vale. 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
5: Paradão Emoção. É bom demais estar com você. Vamos juntos até o meio-dia. Daqui você daí. Esse clima maravilhoso. Boa sexta-feira pra você.
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0: As Vicious na programação Emoção, pra gente fechar programação do Paradão na sua, na nossa Emoção FM, a amiga do Vale. Senhoras e senhores, muito obrigado pela sua audiência. Encontro marcado a partir da 1 hora da tarde com a Tarde dos Artistas. Israel, Rodolfo, Marcos e Belucci, Panda.
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1: É, bebê. 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
1: O prefeito de Arroio do Meio, Sidney Ecker, encaminhou à Câmara o projeto de lei 041/2026, que autoriza a incorporação de 7,1 milhões no orçamento municipal. Os recursos estaduais e federais são destinados às obras de infraestrutura, saúde, assistência social, defesa civil e proteção animal. A aprovação é necessária para permitir a aplicação legal dos recursos. O projeto foi aprovado por unanimidade de votos.
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3: Chegando por aqui na melhor do seu rádio com mais uma edição do Barba, Cabelo e Bigode pra você. A bermuda é uma peça que traz uma vibe mais casual pro nosso visual, para dias mais quentes e ocasiões mais tranquilas. Para eventos comuns da nossa rotina, tipo um passeio no shopping, um churrasco com os amigos, um passeio no parque, orla da praia, um happy hour informal, a gente pode investir em materiais que acompanham tudo isso também. Exemplo do jeans, do moletom e também do tecido sintético. Pegou a dica, né? Então já sabe. Até a próxima dica.
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1: Está no ar o nosso Curiosidades. O azul do jeans não foi uma escolha à toa. Essa tonalidade semelhante ao azul violeta tornou-se padrão desde a patente de Levi Strauss. Ele percebeu que ao ser exposto à água quente, os corantes permeavam o tecido e se fixavam nas fibras, o que não ocorria quando o corante utilizado era o índigo. O corante aderia à parte externa das fibras e, em contato com a água quente, desapareceria gradualmente ao invés de penetrar mais no material. Ainda que fosse indesejável em peças de roupas mais delicadas, essa característica era bem vista nas calças jeans. Sabia dessa? Legal, né? Curiosidades de hoje fica por aqui. Até o próximo.
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0: Informe do município de Travesseiro.
1: A educação de Travesseiro celebra mais uma importante conquista. A rede municipal de ensino alcançou a nota de 7,6 nos anos iniciais do ensino fundamental. Resultado que coloca o município entre os 5 melhores notas do Rio Grande do Sul no IDEB 2025. O desempenho também supera a média do estado, que é 6,3, e do Brasil, que é 6,1. Esse resultado evidencia o compromisso do município com a educação pública de qualidade, construída por meio do trabalho sério, do planejamento, da dedicação e da parceria entre escola e família. A administração municipal agradece e parabeniza os professores, equipe diretiva, servidores da educação, estudantes, família e todos os profissionais que contribuem diariamente para o fortalecimento da educação em Travesseiro. Essa conquista é de todos nós e reforça que investir na educação é investir no futuro do nosso município. Parabéns à comunidade escolar de Travesseiro por mais esse grande resultado.
2: Agora tem Belos Hábitos. Cuide-se bem com essas dicas.
3: Cebola, cenoura, brócolis e beterraba contêm antioxidantes e enxofre que favorecem a eliminação de resíduos químicos. Comer esses alimentos crus preserva nutrientes e dá crocância às refeições. Uma salada colorida no almoço não é apenas acompanhamento, é um banho interno para o organismo que ajuda a manter a pele mais bonita, intestino ativo e energia constante. Pega a dica.
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0: 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Grupo Impacto e a hora. 1:00 PM.
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0: 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Uma ótima tarde para você e a temperatura 18,5 graus.
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4: Olá, chegando com History Day no dia 14 de agosto de 1917, quando a Primeira Guerra Mundial chegava ao seu quarto ano, a China abandonou a neutralidade e declarou guerra à Alemanha. Magic Johnson, um dos maiores jogadores da NBA, nasceu em um dia como hoje, no ano de 1959, nos Estados Unidos. E os primeiros Jogos Olímpicos da Juventude, um evento multiesportivo internacional com realização a cada 4 anos, teve início pela primeira vez em um dia como este, no ano de 2010, em Singapura. Beijo, tchau.
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7: Ótima tarde para você ligado na programação Emoção FM, a sua Amiga do Vale. 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
7: Essa é a sua, é a nossa Emoção FM, Amiga do Vale. Vamos juntos, fazendo a trilha sonora da sua sexta-feira.

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0: 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Uma ótima tarde para você e a temperatura atualizando: 18 graus.
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3: Oi, como é que você tá? Tá chegando por aqui mais uma dica exclusiva do Barba, Cabelo e Bigode só pra você. Se liga aí! A bermuda masculina é certeira e a dica de hoje é referente ao comprimento ideal dela. Falando de maneira global, a linha dos joelhos ou a 2 ou 3 dedos acima. É um ponto de referência sensacional para o comprimento da bermuda, viu? Essa referência da linha dos joelhos é um excelente ponto que equilibra todos os tipos de corpos masculinos. Seja você alto, baixo, magro, gordo, forte, pois é, uma medida que não vai achatar suas pernas, vão alongar muito, viu? Você vai ter um visual aí mais balanceado pro seu corpo. Pegou a dica? Então já sabe. Um grande abraço para você, excelente. Até a próxima dica.
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0: Emoção FM, a sua amiga do Vale, uma ótima tarde para você. 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

0: a sua amiga do Vale, uma boa tarde pra você e a hora certa. 1:40.
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3: Lalit Patidar, um jovem indiano de 19 anos, decidiu que não deixaria uma condição genética raríssima ditar o seu destino. Ele é portador de hipertricose, a famosa síndrome do lobisomem, e tem 95% do rosto coberto por pelos. Hoje, ele é recordista do Guinness e transformou o que antes era motivo de bullying em uma carreira de sucesso como influenciador digital. Com mais de 260 mil seguidores, Lalit compartilha sua rotina e mostra que a vida com a síndrome não é simples. O excesso de pelos atrapalha a visão, a audição e até a alimentação. O jovem, que já chegou a levar pedradas na infância por ser considerado diferente, agora celebra o emprego dos sonhos na internet, provando que o empoderamento é a melhor resposta contra o preconceito.
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1: Alô, Loreci Roquebach, minha querida. Ótima tarde pra você, obrigado aí pela sua audiência. É a programação da Tarde dos Artistas.
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3: Nada é permanente. Olhe para trás e veja o quanto você mudou em apenas um ano. Planos novos surgiram e medos antigos ficaram pelo caminho, provando que na vida a única constante é a mudança. Celebre quem você se tornou e prepare-se para o que o futuro reserva.
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0: Emoção FM, a sua amiga do Vale, a temperatura 18 graus, boa tarde.
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0: Emoção FM, a sua amiga do Vale, uma ótima tarde pra você. Você vai participando pelo 999-70-90-10. 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

0: Dona do Bailão, Banda Arpejo aqui na programação Emoção FM, a sua amiga do Vale, uma ótima tarde pra você sintonizado na Emoção FM, amiga do Vale.
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0: 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E a hora? 2:20.
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3: De volta na sua, tá no ar, Fique Sabendo. E atenção, as redes sociais criaram um tribunal invisível, onde a nossa autoestima é julgada por curtidas e comentários. O que começou como uma diversão virou uma busca incessante por validação digital, em que os números e métricas definem se o nosso dia será bom ou ruim. O alerta é que esse ciclo vira uma prisão emocional. Quando passamos o dia comparando nossos bastidores com o palco perfeito para os outros, o sentimento de inadequação e o medo da rejeição só crescem. O resultado é uma insegurança profunda que faz com que a gente esqueça quem realmente é fora das telas, priorizando a imagem digital em vez do bem-estar real. Cuidado, aqui você fica sabendo.
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0: Emoção FM, a sua amiga do Vale, a temperatura 19 graus.
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0: Uou, ótima tarde.
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0: Essa é a sua Tarde dos Artistas na Emoção FM, Amiga do Vale. 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

0: Isso é sucesso. Dois explosivos aqui na programação Emoção FM, a sua amiga do Vale. Uma ótima tarde pra você. Muito obrigado pela sua audiência. A Tere tá participando com a gente. Tere, até segunda-feira vai estar de boa. Abração. Alô, Zilé também, Loreci, Fabiane também participando com a gente. Uma boa tarde pra você. É a programação aqui da Tarde dos Artistas, na sua, na nossa Emoção FM, amiga do Vale.
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0: 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Uma ótima tarde pra você e a hora. 20 para as 3.
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4: Oi, de volta na sua rádio, na sua programação. Sabe aquela dor de cabeça chata que teima em aparecer toda hora? Ficar engolindo analgésico por conta própria não resolve o problema, viu? Preste atenção. Especialistas alertam que esse incômodo constante pode ser o seu corpo avisando sobre pressão alta, ansiedade, problemas de visão ou enxaqueca. Em algumas situações, a dor persistente também esconde doenças reumatológicas ou condições neurológicas que exigem cuidado. Por isso, se a cabeça não para de latejar, o melhor caminho é procurar um médico e investigar a causa de verdade. Aqui,

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4: Ótima tarde pra você, ligado na programação Emoção FM. A hora certa pra você, 17 minutos nos separam das 3 horas da tarde, e você vai participando aí pelo 999-70-90-10.
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0: sua amiga do Vale, uma ótima tarde pra você e a hora 3:02.
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3: Fala pessoal, tudo no ar o Curiosidades de hoje. Se você acha que o universo é uma barulheira só, prepare-se para o silêncio absoluto. Como o som precisa de um meio como o ar ou a água para se propagar, o vácuo do espaço é completamente mudo. Esqueça as explosões barulhentas dos filmes de ficção científica. Lá em cima, ninguém consegue ouvir nada. É uma imensidão de paz e quietude que a gente mal consegue imaginar aqui na Terra. Olha, que coisa, não sei se vocês queriam isso tudo não, né? Esse silêncio todo, vocês queriam? Muito obrigado pela audiência e até o nosso próximo Curiosidades. Valeu!
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1: Ótima tarde para você. 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
1: Ótima tarde pra você. Alô, meus queridão, estão ligados aqui na programação Emoção, já estão estacionando o caminhão pra ir pra casa, hein? Alô, seu Antônio, alô, tio Décio, grande abração e ó, bom final de semana, né?
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1: Ótima tarde pra você ligado na Emoção. 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

Muito obrigado, gente. Obrigado pela presença, obrigado pela energia de vocês, obrigado pelo carinho. Obrigado por estar aqui com a gente em mais um dia especial, mais uma noite especial. Que Deus abençoe nossos fã-clubes, nossos amigos, nossos familiares. Muito obrigado por somar com a gente toda essa noite especial.

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1: 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Agora, dicas para você cuidar bem do seu amiguinho.
2: Amigos, um dos cuidados mais importantes com a chinchila é garantir o seu banho de caolim, um pó especial que remove a oleosidade do pelo do pet. Como esses animais têm uma pelagem extremamente densa, eles nunca devem ser lavados com água, pois a umidade acumulada pode causar sérios fungos na pele. O ideal é disponibilizar uma banheira com esse pó específico de 3 a 4 vezes por semana, deixando que o próprio roedor role e se limpe sozinho.
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4: Aqui você fica sabendo, de volta na sua rádio favorita. E atenção, o uso problemático das redes sociais aumenta sintomas depressivos em adolescentes, especialmente antes dos 16 anos. Um estudo da Universidade Miguel Hernández, na Espanha, revelou que esse impacto negativo diminui conforme o jovem envelhece e ganha maturidade. A pesquisa acompanhou mais de 2.000 estudantes por um ano para entender como o comportamento digital afeta a mente. Esse estudo acende um alerta sobre a vulnerabilidade emocional no início da adolescência. O equilíbrio no tempo de tela é crucial para proteger a saúde mental nessa fase de formação. Monitorar o uso é a melhor estratégia para evitar que a conexão digital vire isolamento emocional. Aqui você fica sabendo. Tchau, gente.
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0: 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Uma boa tarde para você. E a temperatura? 19 graus. Boa tarde.
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0: Ótima tarde para você. 18 minutos nos separam das 4 horas da tarde. 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
0: Boa tarde, Felipe, tá ligadinho aqui na programação. Vai rodar na sequência Simone Mendes, o ranking dos inesquecíveis.

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0: Temperatura com tarde nublada no Vale, 18 graus.
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1: Ótima tarde para você ligado na Emoção 4 e 2. 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
1: 4 e 2, 19 graus e a temperatura nublado. Buenas tardes, maninho. Minha amiga Zilé, Laide Quino de Colinas. Beijão, Laide, na sintonia.
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1: Matheus e Cauã e Lauana Prado, 4:16.
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0: É a nossa tarde na Amiga do Vale, 4:14, temperatura 19 graus no Vale. Buenas tardes, maninho. Oi, Zilé. Boa tarde, Zilé.
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0: 4:23.
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2: Uma ótima sexta-feira pra você, tá no ar o nosso Papo Sério. Hoje é dia do cardiologista e nós vamos continuando por aqui com os assuntos de saúde. Quando você engole um comprimido para aliviar uma dor de cabeça, ele não sabe para onde ir, pois os medicamentos não têm inteligência para rastrear o ponto exato do sofrimento. O verdadeiro segredo está na química e na circulação do nosso próprio corpo. Ao passar pelo estômago, o comprimido se dissolve e chega ao intestino, onde seus princípios ativos são absorvidos e lançados diretamente na corrente sanguínea. A partir desse momento, o remédio viaja por todo o organismo, pegando uma carona no fluxo de sangue que circula da cabeça aos pés. Enquanto isso, na região onde você sente a dor, as células machucadas ou inflamadas produzem substâncias químicas de alerta chamadas prostaglandinas, que avisam o cérebro que algo está errado. É aí que a mágica da ciência acontece. As moléculas do medicamento que estão espalhadas por todo o corpo encontram essas substâncias específicas e se conectam a elas como uma chave se encaixa perfeitamente em uma fechadura. Essa união bloqueia imediatamente a produção dos sinais de alerta, impedindo que os estímulos dolorosos continuem sendo enviados para o sistema nervoso. Portanto, o comprimido não viaja diretamente até a sua dor. Ele simplesmente se espalha por todo o seu corpo, mas só entra em ação e faz efeito onde encontra os sinais químicos causados pela inflamação. O nosso Papo Sério desta sexta fica por aqui. Uma ótima sexta, um bom final de semana e até mais.
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3: Oi, gente, de volta com Fique Sabendo. Ó, atenção, sentir dor ao correr nem sempre é cansaço muscular. O culpado pode ser o seu tênis. O calçado é a ponte entre o corpo e o solo, sendo a primeira barreira para proteger os joelhos, quadris e coluna do impacto. Segundo especialistas do Hospital Sírio-Libanês, a escolha deve ser técnica e nunca baseada apenas na estética do modelo. Um tênis errado redistribui o peso de forma desequilibrada, sobrecarregando ossos e tendões a cada passada. Esse impacto acumulado limita o desempenho e abre portas para lesões sérias e crônicas a longo prazo. Investir no calçado correto é garantir que seu esqueleto suporte a carga sem sofrer danos desnecessários. Fique sabendo, fica por aqui. Amanhã a gente volta. Grande abraço e até lá!

0: Temperatura com a tarde nublada na região, 19 graus.
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1: Seguindo a nossa tarde, 4h28, 19 graus a temperatura. Excelente tarde pra todos. Maninho, junto contigo, sextou, né? Dia 14 de agosto. 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
1: Oi, Laide Colinas, Loreci, ligadinha, Adriane também, ótima tarde.
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0: é a nossa amiga do Vale. Excelente tarde. 19 para 5.
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0: A 20ª Feira do Livro de Lajeado terá o lançamento de 53 obras de autores do Vale do Taquari neste sábado, dia 15, a partir das 9 horas na Praça Marechal Floriano, na Praça da Matriz. Dos títulos apresentados, 25 são de escritores de Lajeado e 28 de outros municípios da região. A expectativa é de que mais de 30 autores participem presencialmente da atividade. O levantamento considera os livros publicados desde a edição passada da feira.
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1: Temperatura marcando nesse momento no Vale 19 graus.
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2: Ótima tarde para você ligado aqui na Amiga do Vale. 14 para 5, temperatura 19 graus. Obrigado pela sintonia. Ótima tarde, maninho, junto com você. Sexta-feira, né? 14 de agosto. 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
2: Oi, Laide Quino de Colinas, oferece a música pra família Quino, pessoal de Secabaixa, imigrante, todos ligados aí na companhia Teutônia, tomando um belíssimo chimarrão, né, Laide? Buenas tardes, Zilé.
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3: Bora, Rio de Janeiro.

0: tá na hora de ir, né, maninho? Porque o Douglas Sen vem aí com o batidão. Gustavo Lima, depois Matheus Vargas e Kleber e Cauã pra fechar. Juízo, meu povo! Bom final de semana pra todos. Domingo eu estarei com vocês aqui no programa do Limão, porque o Limão está de férias, descansando, né? Amanhã tem o Sabadão, né? O nosso Sabadão de Sucesso à tarde com Ademiro Chucrute. Pela manhã o Douglas Sena está de volta com o Chimarrando na Amiga do Vale. E na sequência vem ele aí com o nosso batidão na Amiga do Vale. Ótima noite pra todos. Juízo, meu povo. Bom final de semana.
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2: De volta, gente querida, com Fique Sabendo. E ó, atenção, a dúvida se o consumo de água faz perder peso é uma das mais comuns nas academias e consultórios. A resposta curta é sim, mas não do jeito que as lendas urbanas dizem. Diferente do que muitos pensam, a água não funciona como um detergente que lava a gordura para fora do corpo. O processo é puramente biológico e químico. A água é o combustível do seu metabolismo. Imagine que o seu corpo é uma fábrica. Sem água, as máquinas trabalham mais devagar, a queima de calorias cai e o uso da gordura como energia fica prejudicada. Estar bem hidratado garante que o seu motor esteja sempre regulado para queimar o máximo possível, tanto no treino quanto no sofá. Aqui você fica sabendo.
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0: Temperatura no Vale, 18 graus.
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0: amado do Brasil. Tá entrando no ar o nosso Batidão da Emoção.
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0: Já pega o teu telefone e manda teu recadinho pra mim, tá bom? 999-70-9010. Anotou aí? Vai de novo. 999-70-9010. Manda teu WhatsApp aqui na programação da Emoção FM. Vem junto comigo curtir esse fim de tarde maravilhoso. Afinal, hoje é sexta-feira. E sexta-feira é Dia Internacional do Gole.
2: E o gole? Que hora que dá de tomar?
0: Já conta pra mim, já dá de tomar um gole por aí ou não dá, hein? É, eu quero saber de você aí de casa, você que está do outro lado do rádio, ligadinho comigo, participando, interagindo. Até às 19 horas, eu vou te fazer companhia em 90.1 e também 92.7, né? E manda foto pra mim, se já tá liberado o gole aí, manda foto pra mim que eu quero saber, viu?

vamos mandar aquele abraço na nossa programação, tá bom? 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

0: 14 de agosto, gente. Quase sexta 13, hein? Tô na porta. Pra começar, César Moreno e Wagner Schneider. Nada mudou. Bora! Sextou, turma!
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1: E a gente vai seguindo juntos aqui em 90.1 e também 92.7. Eu quero saber de você. Tá esperando o quê pra mandar o teu recado pra mim? Pra mandar o teu WhatsApp, mandar o teu recadinho? Eu tava com muita saudade de cada um de vocês. É, não maltei a saudade que chega ainda, hein? Manda pra mim teu recadinho, conta pra mim onde é que você tá ouvindo Emoção FM. Tá em casa? Tá no trabalho? Tá no trânsito me dando aquela carona? Já manda informação do trânsito por aqui também, viu? No 99970-9010. Hoje é sexta-feira, dia do gole. E hoje nós bota fogo na caixa d'água, meu povo. Rapaz, hein? Alô, Tia Zilé, minha querida, um beijo pra você. Bom final de tarde de sexta-feira, abençoado final de semana pra todos nós. Cheguei chegando, zero, Tia Zilé. Beijo pra você, minha querida. Obrigadão pela sintonia, tá bom? Quem mais tá aqui? Deixa eu ver. Olha aí, ó. O Alex Cartesini, encantado, ligadinho com a gente. Pediu uma música top pros guri da Fruteira, né? Que estão ligadinhos com a gente. E o pessoal do Dália, aí, encantado. Alô, gurizada da Fruteira. Alô, Alex. Grande abraço, meu parceiro, viu? Tá encantado, ele aí. Ó, meta dos guri aí. 20 litros de água. Eita, nós, hein? 20 litros. Tu tomar isso aí de água por dia, meu querido? Ou é pra semana isso? Ai. Tá bom. Esse é, vale também, viu? Vocês são top. Valeu demais, viu, parceiro? Quem mais tá com a gente aqui? Deixa eu ver, ó. A minha amiga Maria Selene, bom fim de tarde. Beijão pra você, Maria Selene. Obrigado pela companhia. A Elaine Kino de Colinas, oferecendo música pra família Kino de Teutônia. E Seca Baixa Imigrante também, ligadinhos com a gente aqui na Emoção FM. Valeu demais, Elaine. Beijo pra cada um de vocês. Vai participando, vai mandando seu recado, seu alô aí. E daqui a pouquinho tem muito mais sucesso, tá bom? Uou! 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
1: Olha só, o CTG Querência do Arroio do Meio promove neste sábado, dia 15, o mais uma edição da Noite das Invernadas. O evento inicia às 19h30 e reúne grupos artísticos, famílias e simpatizantes da cultura tradicionalista na sede da entidade. A programação valoriza a participação das diferentes categorias artísticas do CTG, dos grupos mirins aos veteranos. As apresentações destacam o trabalho desenvolvido ao longo do ano e a dedicação dos integrantes aos ensaios e às atividades da entidade. Além das danças e manifestações folclóricas, à noite terá jantar com gastronomia típica. O cardápio inclui galinhada, saladas e acompanhamentos. Os cartões custam R$35 para adultos e R$15 para crianças de 7 a 10 anos. As reservas podem ser feitas com as coordenações das invernadas ou com o Dilmar pelo telefone WhatsApp 519-9195-9454.
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5: Esqueça o IPTU e o condomínio. Um casal brasileiro decidiu que o melhor CEP é aquele que muda conforme a vontade do motorista. Eles transformaram um ônibus antigo em uma mansão sobre rodas totalmente autossuficiente, equipada com cozinha, dormitórios e painéis solares no teto para garantir energia mesmo no meio do nada. Mas o que realmente faz qualquer vizinho de estrada morrer de inveja é o quintal improvisado. O projeto conta com um deck externo e uma piscina, transformando cada parada estratégica em um resort particular. É o equilíbrio perfeito entre a liberdade da estrada e o luxo de casa com lazer, tudo isso movido a diesel e luz do sol.
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1: Emoção, atualizando a temperatura no vale. 18 graus.
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1: O batidão da Emoção FM vai seguindo, gente, com muita música, muito sucesso aqui na programação da Emoção. 999-70-90-10, participa comigo, manda seu recadinho, manda seu alô. Vamos juntos até as 19 horas aqui na Amiga do Vale. 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

0: 17 para 6.
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3: Oi, gente, tudo bem com vocês? Uma maravilhosa sexta-feira, um excelente final de semana. Hoje, sexta-feira, é o dia do cardiologista. Amanhã, sábado, dia 15, é o dia dos solteiros. Também dia da Assunção de Nossa Senhora e dia da informática. E no domingão, dia 16, é o dia do filósofo. Vamos à dica de hoje do Sinal Verde. Se o seu carro está gastando demais na oficina, talvez seja o momento certo de planejar a troca. A conta é simples. A manutenção anual não deve ultrapassar 10% do valor do veículo na tabela FIPE. Avalie com calma para garantir mais segurança e estabilidade nos trajetos da sua família.
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0: Atualizando a temperatura no vale no nosso finzinho de tarde, sexta-feira. 17,5 graus.
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1: E o nosso colega, nosso amigo Ademir Oxucrute está por aqui. Oi, Ademir, tudo certo?
2: Oi, tudo, e você?
1: Tudo certo, meu querido. Tá preparado para amanhã de tarde, sabadão de sucesso?
2: Ah, vamos botar o sarandeio, não. Sarandeio é de manhã, né?
1: Sarandeio eu tocar de manhã, sarandeio. Mas, tu toca Boate Azul na manhã de tarde, hein?
2: Olha, se tiver mais de...
1: Roupa de lua de mel, vou pedir.
2: Opa!
1: Roupa de lua de mel. Essa com o Jean é Giovanni. Amanhã tu toca ali, dedica pra mim.
2: Tá certo.
1: Se der pra ser na abertura do programa.
2: Meu Deus! Não quer que rode antes os patrocinadores?
1: Não, não, na abertura pra primeira do programa. Amanhã é sábado. Ademir, já que tu tá aí, assim, achei que tá na corrida, tá? Nos finalmente, vai pro teu gole agora também.
2: É isso.
1: Testou,
2: aí,
1: né? Pede um sucesso do bailão pra gente tocar hoje aqui na sexta-feira.
2: Pode ser um TBT.
1: Um TBT? Vamos lá.
2: Aquela dos olhos negros.
1: Corpo
2: e alma.
1: Aquela dos olhos negros. Vou tocar aqui pra ti, viu? Viu,
2: legal. Tá bom, vou esperar aqui pra esperar.
1: Ah, então tá, já vamos tocar aqui. Só vou mandar um abraço pra Maria Selene, que tá aqui com a gente. A Loreci Rockenbach também tá desejando um excelente fim de tarde. Bom final de semana pra você, Loreci. O Antônio em Pouso Novo oferecendo música pra Maria Fagundes em Santa Cruz do Timbó. Quero ver a Morena do Carro Vermelho aqui com São Francisco. Vai tocar, viu? Minha amiga Adriane Amorim, bom finalzinho de tarde, minha querida. Um beijo pra você, que é o Bichá de Amor com Rogério Magrão e Banda. Vai tocar também, viu, Adriane? Já já vai tocar aqui na programação da Emoção. E como o meu amigo Ademir pediu aqui, eu vou atender o pedido dele. Vamos trazer Corpo e Alma. Cachaca na programação do Batidão. Com aquela dos olhos negros. Amanhã, a partir das 2 horas, né, Ademir? Sabadão de sucesso.
2: Isso aí. 2 até as 5 horas. Temos o nosso encontro marcado aqui no sabadão. Isso aí.
1: O original, né?
2: Ele vem.
1: O sabadão original.
2: Com tudo.
1: O Xucrute. Ademir, ele vem com tudo.
2: Isso aí.
1: Roupa de lua de mel.
2: Show.
1: Roupa de lua de mel amanhã, viu?
2: Valeu.
1: Essa aqui é pra ti, Ademir.

0: de Amor. Também teve a Morena no Carro Vermelho com São Francisco. E o Corpo e a Alma com Aquela dos Olhos Negros. Já já tem muito mais, hein? Emoção e a Hora. 6 horas.
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2: Uma boa tarde para você, meu amigo, minha amiga. Nesta sexta-feira, 14 de agosto, a igreja faz memória hoje de São Maximiliano Maria Kolbe. Maximiliano, ele era padre, estava num campo de concentração nazista, alemã. E um colega dele estava junto na prisão, pai de família, iria ser executado na câmara de gás. E ele se ofereceu para morrer no lugar desse pai de família. Então lembramos hoje a vida e o testemunho de São Maximiliano Kolbe. Alguns fariseus se aproximaram de Jesus para tentá-lo e perguntaram: é permitido divorciar-se da mulher por qualquer motivo? Ele respondeu: vocês não leram que desde o princípio o Criador os fez homem e mulher? E disse: por isso o homem deixará pai e mãe e se unirá à sua mulher, e os dois serão uma só carne, de modo que já não são dois, mas uma só carne. Portanto, o que Deus uniu, o homem não separe. Eles disseram: então, por que Moisés mandou dar a ela a carta de divórcio e mandá-la embora? Jesus respondeu: Moisés permitiu que vocês se divorciassem de suas mulheres por causa da dureza do coração de vocês. Mas no princípio não era assim. E eu lhes digo: quem se divorcia de sua esposa, a não ser em caso de união ilegítima, e casa com outra, comete adultério. Jesus apresenta e justifica a razão de ser de duas vocações cristãs: o matrimônio e o celibato. Quem optar pelo matrimônio deve estar consciente de que é um elo indissolúvel. O que Deus uniu, o ser humano não separe. A nova lei de Jesus é bastante rigorosa, mais do que a lei mosaica que permitia o divórcio. Isso para mostrar o valor do sacramento do matrimônio e a importância de tomar a decisão com plena consciência e fortes motivações ligadas ao amor entre homem e mulher. Os que optam pelo celibato como sacerdotes e consagrados também devem fazê-lo com consciência e tendo em vista uma causa maior: o reino dos céus. Ave Maria, cheia de graça, o Senhor é convosco, bendita sois vós entre as mulheres e bendito é o fruto do vosso ventre, Jesus. Santa Maria, Mãe de Deus, rogai por nós, pecadores, agora e na hora de nossa morte. Amém. Que o bondoso Deus te abençoe, te proteja e sempre te guarde com saúde, paz, serenidade, fé e esperança. Ele que é Pai, Filho e Espírito Santo. Amém. Uma boa noite para você, meu amigo e minha amiga.
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0: 15 graus.
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0: Mandar um alôzão pra Beatriz Vargas, que tá ligadinha com a gente, quer ouvir os atuais. Vamos tocar os atuais já já, viu, Beatriz? Um beijo pra você, tá bom? Quem mais? Tá aqui, ó, Marisete Caminidane, Rui Barbosa, quer ouvir Sétimo Sentido. Beijão pra você, Marisete, valeu demais pela sintonia também aqui no nosso Batidão da Emoção. Pede a tua aí, 999-70-90-10. Sextou, gente, hoje é dia do gole, hein? Chegando André Renner com Paulinho Dias. É, esse aqui é sucesso dos atuais, hein? É, daqui a pouquinho tem mais dos atuais ainda, viu, Beatriz? Fica ligadinha, foi lindo demais pra esquecer, né? 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

0: já eu volto, hein?
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0: 6:22.
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0: Emoção atualizando a temperatura no Vale. 16 graus.
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0: E o batidão na emoção, claro, vai seguindo por aqui com muito mais música e muito mais sucesso. Deixa eu mandar um abraço especial pra Cris, pra Soraya, pro Vini, pra toda a família. Inclusive, a Soraya mandou um áudio pra gente aqui, né?
2: Toca loira tatuada.
0: Ei, minha querida, um beijo, minha querida. Tá aí ligado com a gente. Já tocamos a loira tatuada aí. No último bloco, inclusive, já tocamos aí no último bloco aí a loira tatuada no batidão na emoção, tá bom? Eu vou tocar outra. Próxima vai especial pra vocês aí também, viu? E a Cris mandou aqui, e o gole... Ah, já tá na hora do gole por aí, Cris. É, tá, não tá, já manda foto aí também, viu? O Jonathan também tá tomando gole, tá em casa aí, já tomando aquela geladinha que ele mandou ontem, que eu achei que ele ia tomar ontem, já sei. Achei que ele não ia se aguentar não, né? Alô, a Vanessa em Santa Clara do Sul também tá ligadinha com a gente, ela pediu pra tocar Pérola Negra, Amor Perigoso. Nós vamos ouvir aqui na Emoção FM já aqui, porque antes tá chegando o Sétimo Sentido. Especial pra minha amiga Marisete Camilidano Rui Barbosa, Sétimo Sentido, Corpo e Alma.

0: 20 para 7.
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0: Caneta e papel na mão, meu povo, tá chegando os números da sorte aqui na Emoção. É, fica ligadinho aí que daqui a pouquinho eu vou trazer pra você nessa sexta-feira os números da sorte. Você que tá fazendo aquela fezinha, você que tá sempre ligadinho comigo. É, ó, vou fazer, aliás, vamos fazer agora assim, ó. Quinto prêmio, meu povo, não vou deixar ninguém na expectativa. Quinto prêmio, 4.596, 4596. Quarto prêmio, 5.568, 5568. Terceiro prêmio, 5.325, 5325. Segundo prêmio, 1.770, 1770. E o primeiro prêmio, 7.225, 7225.
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0: Temperatura no Vale, 16 graus.
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0: Quem mais tá comigo aqui participando da programação da Emoção FM? Deixa eu ver, a dona Marlene tá em Teutônia, ligadinha com a gente. Alô, dona Marlene, um abraço, viu? Pra você e pro maridão Márcio aí que estão ligadinhos com a gente, ouvindo a programação da Emoção, diz ela, se possível, toca uma do Arte Livre ou Destaque Nacional. Tá bom, tá bom. Vai tocar já já, viu, minha querida? Já já vai tocar Destaque Nacional aqui na Emoção, vai especial pra ti, tá bom? Quem mais tá aqui? Deixa eu ver. Oi, hoje o Mate é no presente da Rádio Emoção. E Metalúrgica Bugs, a Simone Borba de Capitão. Alô, Simone, olha só. Ó, ganhou um presentão aqui da amiga do Vale. Um beijão pra você, Simone. Obrigado pela companhia. Olha aí, ó. Kit Mate da Metalúrgica Books também aqui, nossos parceiros da Emoção FM. Um abração pra você, viu? Obrigado pela companhia. E você, quer ganhar também um presentão da Emoção? Fica ligadinho aqui. É, cada pouco tem um sorteio especial pra vocês aqui na programação da amiga do Vale, viu? Participa com a gente,

aí, gente, o nosso batidão na emoção tá chegando ao fim. É, infelizmente estamos na reta final, mas amanhã de manhã estarei de volta com o batidão aqui da emoção, viu? Tô quieto não, viu, Cris? Não, tô quieto não. Ai, ai, ai, é, como assim? Tô muito quieto. Deixa eu mandar um abração também pra Maria Fagundes, tá em Santa Cruz do Timbó, oferecendo as músicas do programa pro Antônio em Pouso Novo. A Elaide Kino te oferecendo música pra alguém muito especial de Lajado. Eita, nós dizendo que ama, adora demais essa pessoa, né? Que coisa linda. Meu amigo Ricardo Gaúcho também ligadinho com a gente aqui na Emoção FM. Um abração pra ti, meu parceiro. Tá indo pro Chile. Eita, nós, hein? Bom, boa viagem pra ti, viu? Obrigado pela companhia também, tá bom? Gente, fechou a conta, sextou. Eu agora vou pro gole também. Mas amanhã de manhã eu tô de volta com vocês a partir das 8 horas da manhã com o Chimarrando aqui na Emoção FM, minha amiga do Vale. Pra fechar a nossa sexta dia do gole, é claro que tem que ter eles. Grupo Marcação e o gole. Forte abraço, meu povo. Até mais.

0: do governo federal que movimentaram o país no dia de hoje.
1: Olá, boa noite.
2: Boa noite para você que nos acompanha em todo o país.
1: Sexta-feira, 14 de agosto de 2026.
2: Vamos ao destaque do dia.
1: Vícios em apostas.
2: 1.200.000 brasileiros decidiram bloquear o próprio acesso às plataformas.
1: E mais de 800.000 pessoas estão impedidas de apostar em bets por participarem de renegociação de dívidas. Dilson Santa Fé.
3: Desse total, aproximadamente 794.200 estão relacionadas à modalidade voltada a inadimplentes.
2: A regulação da publicidade para bets foi tema da entrevista de hoje.
1: Ricardo Morishita, da Secretaria Nacional de Defesa do Consumidor, faz um alerta para quem gosta de jogar.
4: Jogar faz você perder dinheiro. Você perde. A regra é perder.
2: E hoje vamos fazer um passeio por patrimônios históricos brasileiros.
1: O Brasil possui 26 locais com esse título mundial da Unesco.
2: Pela voz de quem vive no local, conheceremos mais sobre três cidades tombadas.
5: Sou nascido aqui em Ouro Preto, sempre fui apaixonado pela história, sempre ficava encantado, né, com aquele centro histórico ali, parecia a cidade que a gente vê naqueles filmes europeus.
6: São Miguel das Missões, que esse ano estamos comemorando 400 anos da história das missões.
7: E as pessoas só conhecem a cidade de Olinda pelo carnaval, mas muita coisa em Olinda aconteceu primeiramente.
1: Hoje na apresentação da Voz do Brasil, Luciano Seixas e eu, Mariana Jungmann.
2: E acompanhe a gente ao vivo, acesse radiogov.ebc.com.br ou o canal Gov na sua TV aberta.
1: O governo brasileiro abriu processo para avaliar a adoção de medidas de reciprocidade em resposta às tarifas impostas pelos Estados Unidos.
2: A análise tem como base a Lei da Reciprocidade Econômica, que permite ao Brasil adotar medidas para responder a ações comerciais consideradas prejudiciais ao país.
1: O Ministério das Relações Exteriores também informou a solicitação de consultas diplomáticas com o objetivo de buscar uma solução por meio do diálogo.
2: Enquanto isso, o governo brasileiro seguirá defendendo o multilateralismo e buscando novos mercados para os produtos brasileiros.
1: Uma resolução do Ministério de Minas e Energia define diretrizes para o combate a fraudes e adulterações no mercado de combustíveis e de derivados de petróleo.
2: A norma também apresenta medidas para o fortalecimento da fiscalização pela Agência Nacional do Petróleo, Gás Natural e Biocombustíveis, ANP.
8: O objetivo da norma é fortalecer a fiscalização do mercado de combustíveis. Elaborada pelo Conselho Nacional de Política Energética, o documento estabelece a atuação da Agência Nacional do Petróleo, Gás Natural e Biocombustíveis nas ações preventivas de fiscalização dos agentes regulados, nas atividades de produção, importação, distribuição e revenda varejista de combustíveis e derivados de petróleo. Assim, a ANP poderá fazer a identificação antecipada de falhas e a adoção de medidas corretivas para manter o adequado funcionamento dos equipamentos, contribuindo para o aumento da confiabilidade e segurança operacional. A norma determina ainda um maior intercâmbio de informações eletrônicas com institutos de defesa do consumidor, ministérios públicos, polícias civil e federal e Inmetro. Caberá também à ANP combater as fraudes no setor, com atenção especial para matérias-primas, tipos de petróleo utilizados, os derivados e biocombustíveis produzidos, atestando anualmente que a produção está adequada ao processo produtivo, garantindo uma maior confiabilidade aos consumidores. Nazi Brum para a Voz do Brasil.
1: Quem negociou dívidas de cartão ou de contrato com o FIES não pode realizar apostas nas chamadas bets.
2: De acordo com o Ministério da Fazenda, cerca de 800.000 pessoas estão impedidas por conta das renegociações.
1: A restrição também abrange beneficiários de programas sociais e aqueles que decidiram aderir à plataforma de autoexclusão.
3: Mais de 800.000 pessoas que renegociaram dívidas estão impedidas de apostar em plataformas autorizadas pela Secretaria de Prêmios e Apostas, a SPA. Desse total, aproximadamente 794.200 estão relacionadas à modalidade voltada a inadimplentes e 33.120 ao Fundo de Financiamento Estudantil, o FIES. Também há bloqueios para beneficiários do Bolsa Família e do Benefício de Prestação Continuada, o BPC. Segundo o Ministério da Fazenda, essas restrições seguem uma decisão do Supremo Tribunal Federal, o STF. Outra opção é a plataforma centralizada de autoexclusão, que permite solicitar o bloqueio de acesso às plataformas autorizadas. Já foram registrados mais de 1.200.000 pedidos. A plataforma também oferece cursos gratuitos sobre aspectos comportamentais e financeiros relacionados às apostas. Ainda um autoteste de saúde mental, com informações sobre riscos associados a apostas e pontos de atendimento no Sistema Único de Saúde, o SUS. Para obter mais informações e entrar na plataforma de autoexclusão, acesse gov.br/fazenda. Dilson Santa Fé, para a Voz do Brasil.
2: Pois é, e o vício em apostas, especialmente entre os consumidores que utilizam casas ilegais, vem preocupando os órgãos de controle do governo federal.
1: Para reduzir os prejuízos, uma portaria regulou as publicidades das casas de apostas, as chamadas bets.
2: Entre os órgãos envolvidos na regulação e fiscalização dessas propagandas está a Senacom, a Secretaria Nacional de Defesa do Consumidor.
1: E esta semana o tema foi discutido em oficina promovida pela Secretaria com PROCONs de todo o país.
2: Hoje nós conversamos mais cedo sobre o assunto com o secretário da Senacom, Ricardo Morishita. Acompanhe.
1: Secretário Ricardo Morishita, bem-vindo à Voz do Brasil, prazer ter o senhor com a gente. Bom, secretário, essa semana a Senacom promoveu duas oficinas voltadas para as entidades do Sistema Nacional de Defesa do Consumidor, né? Uma delas reuniu os PROCONs de todo o Brasil para tratar de crédito ao consumidor, fiscalização e combate ao endividamento. Queria que o senhor falasse pra gente então o que foi abordado e como os PROCONs podem ajudar nesses problemas das famílias.
9: Muito bom. Olha, esse é um tema que tem preocupado todos os consumidores, o endividamento. Ele é um tema muito relevante. A primeira medida é trocar informações. A segunda é trabalhar na prevenção, combater tudo aquilo que pode ser combatido preventivamente. E depois verificar os efeitos para que na reparação, na negociação da dívida do consumidor, a gente consiga dar sempre a melhor proteção.
2: Tem uma outra oficina, que a Mariana falou de duas, né? Que seria a capacitação desses órgãos de defesa do consumidor em relação às bets, né? As apostas de cota fixa, chamadas bets, que hoje é um problema nacional, né? Se não mundial. O que é que foi abordado nessa capacitação, secretário?
9: Olha, basicamente a gente estava bastante preocupado com a questão da publicidade. Essa oficina, ela reuniu, eu acho que isso é importante a gente comentar, os três grandes setores públicos, a área pública que tem poder de fiscalizar e ajuizar ações. Então, nós tivemos lideranças dos PROCONs das cinco regiões do país, nós tivemos promotores que estão trabalhando com esse tema e também a Defensoria Pública, porque a tutela, a proteção e o acesso dos consumidores carentes individualmente, você tem a Defensoria trabalhando. E os três juntos, além de trocar informações, a gente pôde olhar, sobretudo, para como isso chega para o nosso consumidor. E o foco é sempre o combate. Combate à ilegalidade, o combate daquelas que são legalizadas, mas estão cometendo abusos, e o foco é sempre você ajudar nesse mecanismo de prevenção.
1: Inclusive, a gente teve recentemente uma portaria interministerial, né, para tratar dessa questão da publicidade das bets, e a Senacom faz parte dessa, desse grupo aí de organismos do governo que montaram essa portaria.
9: Exatamente, isso é fundamental, né? Você vê o Estado trabalhando junto, coordenadamente, melhora, potencializa os efeitos no dia a dia do nosso consumidor.
2: As plataformas que estão regularizadas, né, junto ao governo federal, estão autorizadas a funcionar, tudo certinho, elas também têm limites, não é isso, secretário? O que as propagandas delas não podem conter, por exemplo?
9: Olha, eu acho super importante, mas eu posso fazer uma observação? O primeiro grande alerta para o consumidor: cuidado com as ilegais. Não há como ganhar com as ilegais. Elas estão descumprindo a norma, não recolhem os valores, não tem segurança para o jogo. É perda certa. Jogar numa bet ilegal é um prejuízo gigantesco para os consumidores, para o bolso dele e para a saúde dele. Então a gente faz esse primeiro alerta: cuidado, consumidor, cuidado com a bet ilegal. Essa é a primeira grande frente. A segunda, Luciano, é aquela para as legalizadas. E aqui acho que tem uma contribuição importante, uma clareza que o Estado brasileiro está dizendo. três frases que ajudam a gente a entender quais as cautelas que o consumidor jogador, o consumidor apostador precisa ter. A primeira delas é o que o Ministério da Fazenda diz: jogar faz você perder dinheiro. Você perde, a regra é perder. Por isso, toda publicidade. Por exemplo, aquela que mostra que houve um consumidor que ganhou, aí mostra lá que aquele foi o premiado, mostra o valor que foi premiado. É enganoso, porque a regra é perder. Em mais de 90% dos jogos, em mais de 97%, 94%, eu tive agora no Espírito Santo, o Ministério Público fez uma mensuração. Pelo menos 94% dos jogos são perdidos, o consumidor perde. Mostrar que ele está ganhando é uma enganosidade. Não pode. Essa é uma questão. A segunda questão: como jogar? A regra é perder. Aquele que vai na internet ensinar como a pessoa ganha é profundamente enganoso. Como é que você ensina alguém a ter sorte? Quando, na maioria das vezes, você vai perder. Porque é essa a primeira frase de advertência que precisa ser observada. Você vai perder. Você joga por entretenimento, é para se divertir, mas não porque você vai perder. Essa é a primeira frase. E toda publicidade que for contrária a essa frase, ela é enganosa. Essa é a primeira regra: você vai perder. A segunda regra, que essa diz respeito à saúde e à segurança dele, pode causar dependência. É sério isso, porque é biológico. Há uma interferência no comportamento biológico. Então, pode viciar. Porque pode viciar, tem uma regra importante. Quando você faz uma publicidade e facilita o jogo, quando você, por exemplo, você, o consumidor entra ali e aí tem, por exemplo, um botãozinho para turbinar a jogada. Olha, turbinar a jogada, você está incentivando ele a jogar mais. São mecanismos que podem causar vício, dependência. Bonificar é proibido. Por quê? Porque a bonificação, você vai entrar na Bet, já ganha bonificação, é objetivo, é proibido. É prática abusiva. A 14.790, que é a lei que regulamenta, proíbe, e a portaria 73 interministerial diz a mesma coisa. Por quê? Porque na hora que você dá o bônus, você está incentivando a pessoa a jogar e está aumentando o risco em relação à sua saúde e sua segurança. Jogar pode causar dependência. Você perde dinheiro, pode causar dependência. É o Estado brasileiro dizendo isso. E a terceira coisa, qual é? É aquela que também machuca muito o consumidor. É quando se diz: apostar não é investimento. Não é. Não pode se dizer que é investimento. Não pode se criar cursos, né? Eu vi uma vez um influenciador dizendo assim: apostar é igual fazer investimento, você precisa ter resiliência, você precisa ter força, mesmo perdendo, se você não continuar jogando, você vai perder mais ainda. É profundamente enganoso.
1: Então, só pra gente concluir, secretário, quais são os canais de denúncias para quem observar propagandas de bet que estejam aí infringindo todas essas regras? Olha, ou propagandas de bets ilegais?
9: Perfeito. Há sempre o canal do Fala BR, que ele pode entrar e pode fazer a sua denúncia. Mas lembra, se a gente está falando das bets legalizadas, aquelas que são autorizadas a funcionar, essa ela tem o consumidor .gov.br, porque elas são obrigadas a se registrar ali. Agora, tem uma dica que eu acho que é bacana. Como é que você sabe que uma bet é legalizada ou não?
1: Tem um site que você pode conferir,
9: né? Tem um site. Essa é uma boa, exatamente.
1: Eu já fiz entrevistas antes sobre isso.
9: É isso mesmo. É a Secretaria de Prêmios e Apostas, que tem lá um site, e todas as legalizadas estão ali. Agora, a dica mais prática. Veja se ela é bet.br. Ela pode ter qualquer nome, mas tem que ter o nome dela, .bet.br. Se não tem, precisa tomar cuidado. Tem uma exceção também. Tem 6 estados que regulamentam bets: Rio, Minas Gerais, Paraná, Paraíba, Maranhão, Sergipe e Tocantins. Até agora são 6. 21 é fácil, em 21 estados.
1: Bet.br.
2: Muito bem, nós conversamos com o Ricardo Morichita, secretário nacional de defesa do consumidor. Muito obrigado por sua entrevista aqui, a Voz do Brasil.
9: Uma alegria estar com vocês, sempre à disposição.
1: Será realizado neste final de semana um mutirão com 10 mil vagas de atendimento em agências da Previdência Social.
2: Para participar, o cidadão deve realizar o agendamento previamente pelo site ou aplicativo Meu INSS ou pela Central 135.
1: E fique atento, golpes e informações falsas sobre benefícios previdenciários têm feito cada vez mais vítimas.
2: Para acessar serviços com segurança e evitar fraudes, aposentados, pensionistas e demais segurados devem utilizar apenas os canais oficiais do INSS.
1: O Meu INSS reúne mais de 100 serviços e permite resolver diversas demandas sem sair de casa.
10: A Ivanilce da Silva Santos é aposentada em Rio Branco, no Acre, e conta que sempre que precisa, usa o aplicativo Meu INSS.
11: Sempre passei, eu uso qualquer hora, através do GOV, né? Eu consigo entrar no Meu INSS e fazer tudo que eu quero pelo celular.
10: Atualmente, mais de 100 serviços do INSS são oferecidos de forma digital, pelo aplicativo ou pelo site Meu INSS. A ferramenta foi criada para simplificar o acesso a serviços e evitar filas nas agências. E hoje, 6 em cada 10 requerimentos já são feitos pelas plataformas, segundo a diretora de Tecnologia da Informação do INSS, Aruana Espíndola.
12: Os principais serviços, além do requerimento de benefício por incapacidade, que hoje também é feito de maneira digital, além disso, salário e maternidade, pensão por morte e aposentadorias também são efetuados por esse site ou aplicativo.
10: Para acessar o Meu INSS, basta ter cadastro no gov.br. Mas quem ainda não tem, pode usar a própria plataforma para solicitar. Além da senha, o aplicativo oferece o duplo fator de segurança, mas é preciso tomar alguns cuidados para evitar golpes, como não compartilhar senhas e nem confiar em mensagens solicitando dados se passando pelo INSS. Reportagem Gabriela Noronha.
2: Você que é estudante e está escolhendo qual faculdade cursar, uma plataforma do Ministério da Educação pode te ajudar nessa missão.
1: É o Sistema Eletrônico de Acompanhamento de Processos da Educação Superior, o EMEC. A consulta é gratuita e pode ser feita diretamente pela internet.
2: Pelo EMEC, você pode verificar a situação cadastral e conferir as notas de qualidade de faculdades, universidades e cursos de graduação e pós-graduação no Brasil.
13: Estudantes podem verificar se os cursos de graduação e as instituições em que estudam ou desejam ingressar estão devidamente credenciados, reconhecidos ou autorizados pelo Ministério da Educação. A consulta ocorre por meio do Sistema Eletrônico de Acompanhamento de Processos da Educação Superior, o EMEC. O sistema gerencia, regula e monitora as faculdades, as universidades e os cursos de graduação e pós-graduação no Brasil. Instituições sem credenciamento e cursos sem autorização não podem funcionar. Já sem reconhecimento, os cursos não podem ter seus respectivos diplomas emitidos e validados. Ao consultar a instituição, também é possível verificar o índice geral de cursos e o conceito institucional. Eles são indicadores de qualidade do MEC, calculados pelo INEP. Rafael Arruda, diretor de Política Regulatória da Secretaria de Regulação e Supervisão da Educação Superior do MEC, destaca a importância de o estudante consultar esses indicadores.
14: É importante que as pessoas entendam a necessidade de observar essas informações para que possam fazer seus cursos em instituições adequadas, corretas e ao mesmo tempo de qualidade, e seus cursos também.
13: Antes de serem reconhecidos pelo MEC, os cursos de graduação passam por diferentes etapas de regulação da educação superior. O curso autorizado é aquele que recebe permissão para iniciar seu funcionamento e ofertar aulas. Já o reconhecimento é a confirmação para que o diploma tenha validade oficial em todo o país. Reportagem Júlio César de Oliveira.
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1: Próxima segunda-feira é o Dia Nacional do Patrimônio Histórico.
2: O patrimônio é o legado do nosso passado, aquilo com que convivemos hoje, e é considerado de valor excepcional para a humanidade, como define a Unesco, a Organização das Nações Unidas para a Educação, a Ciência e a Cultura.
1: No nosso primeiro episódio da Voz do Brasil, vamos falar sobre patrimônios mundiais localizados aqui no Brasil. Acompanhe. Identidade e tradição.
16: cada pedacinho desse país, que recebeu o título de Patrimônio Histórico Mundial, preserva a memória e garante a riqueza da história por gerações. O Brasil possui 26 locais que receberam essa classificação, seja pela importância da arquitetura e da cultura ou pela beleza natural e ambiental. Então, já que estamos pertinho do Dia Nacional do Patrimônio Histórico, vamos conhecer três desses lugares que já ganharam esse reconhecimento mundial da Unesco. Nossa primeira parada é no Nordeste do país. Vamos até Olinda, em Pernambuco, conhecer o Centro Histórico. Ao caminhar pelas famosas ladeiras da cidade, encontramos igrejas centenárias, conventos e casarões coloridos. O guia turístico Júlio de Paula diz que Olinda não se resume aos famosos bonecos gigantes.
17: As pessoas só conhecem a cidade de Olinda pelo carnaval, mas muita coisa em Olinda aconteceu primeiramente. A primeira ordem dos carmelitas do Brasil é em Olinda, primeiro convento franciscano do Brasil é em Olinda, primeira catedral que está de pé, né, nos dias de hoje, de 1537, Catedral da Sé, é antigo, primeira faculdade de direito, primeiro hospital do Brasil, enfim, muita coisa primeiro em Olinda, é o início da colonização.
16: E agora a gente viaja para outro destino. Estamos em Minas Gerais. E o hino do estado vem da gaita do nosso guia turístico Jim Neguinho. Ele vai nos apresentar a cidade de Ouro Preto. O município foi o primeiro do país a ser declarado Patrimônio Cultural da Humanidade pela Unesco em 1980. E aqui o passeio é completo: museus, esculturas e muitas igrejas, com destaque para São Francisco de Assis, feita pelo artista e arquiteto Aleijadinho. Além disso, podemos ver a história do Brasil por toda parte, como as Minas de Ouro, uma importante influência dos africanos, como nos conta Jim Neguinho.
18: Eram pessoas escravizadas, engenheiros, mineradores de regiões específicas do continente africano, que foram trazidos para aquelas condições de escravos para trabalhar na mina de ouro. Os portugueses trouxeram para Ouro Preto mão de obra especializada esse tipo de mineração. Então eu super recomendo conhecer a mina de ouro e a senzala, conhecer seu legado do povo africano aqui na nossa cidade.
16: E para fechar a nossa viagem, atravessamos o país e vamos percorrer mais de 1.800 quilômetros para o nosso próximo destino. Estamos em São Miguel das Missões, no Rio Grande do Sul. Aqui é possível conhecer os trabalhos dos jesuítas durante os séculos 17 e 18. A principal atração da cidade é o sítio arqueológico de São Miguel Arcanjo. À noite, o turista pode participar de mais um espetáculo. Quem nos conta é a guia Cris Bueno.
19: De noite tem um espetáculo de som e luz, que é um dos espetáculos mais antigos do país, desde a sua criação, que jamais foi interrompido.
16: A Cris Bueno também falou sobre uma famosa tradição na cidade.
19: São Miguel também é reconhecido como a terra dos benzedores, tem vários benzedores que atendem na sua própria casa. Benzimento era indígena e foi passando de pai para filho.
16: E só de falar desses três lugares, já deu para perceber que o Brasil é muito rico de história e de patrimônios, não é mesmo? Para conferir a lista de patrimônios mundiais reconhecidos pela Unesco, é só acessar o site whc.unesco.org. Aqui é a Raquel Mariano e nos encontramos na nossa próxima viagem. Até lá!
1: Bom, e na próxima sexta-feira a gente traz mais um episódio da Voz pelo Brasil. Dessa vez a gente vai falar sobre folclore e trazer o Boi Bumbá do Maranhão.
2: E essas foram as notícias do governo federal.
1: Uma realização da Secretaria de Comunicação Social da Presidência da República.
2: Com produção da empresa Brasil de Comunicação.
1: Fique agora com as notícias do Poder Judiciário e do Congresso Nacional. Boa noite, um bom fim de semana.
2: A gente volta na segunda-feira. Boa noite.
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21: Prazo para envio de propostas de modernização do sistema de justiça termina neste sábado.
22: STJ mantém multa do IBAMA à importadora que comprou borboletas mortas da China.
21: Amanhã é o último dia para informar sobre o transporte gratuito de indígenas no dia das eleições.
22: Boa noite, eu sou Marcela Luiza.
21: E eu sou Walter Lima.
22: Nesta semana, o presidente do Supremo Tribunal Federal e do Conselho Nacional de Justiça, ministro Edson Fachin, e o presidente do Banco Central, Gabriel Galípolo, revisaram uma portaria conjunta que cria um grupo executivo responsável por desenvolver as bases de Sistema Nacional de Registro, Rastreabilidade e Controle da Cessão de Créditos de Precatórios.
21: Na ocasião, o ministro Edson Fachin destacou que o objetivo da iniciativa é garantir mais transparência e segurança. Vamos ouvir um trecho.
23: O objetivo dessa nova regulação, obviamente, não é impedir a circulação de créditos, mas sim de garantir que ocorra com transparência, segurança jurídica, rastreabilidade e proteção aos credores, especialmente aos credores em situação de vulnerabilidade.
22: A nova regulamentação torna obrigatória a escritura pública na primeira transferência do precatório.
21: A medida busca garantir ao credor informações claras sobre o valor atualizado do crédito, o preço negociado e as consequências da operação.
22: O Superior Tribunal de Justiça restabeleceu a multa aplicada pelo IBAMA a uma pessoa que comprou 158 borboletas mortas da China sem autorização dos órgãos ambientais.
21: Para os ministros, o ato constitui infração à legislação ambiental. Fátima Uchoa.
24: As borboletas mortas seriam utilizadas na fabricação de quadros. A compradora alegou que a proibição de introduzir espécime no país sem autorização só seria aplicada à importação de animais vivos. Após o argumento ser rejeitado em primeira instância, o TRF4 o aceitou. Já a primeira turma do STJ restabeleceu a multa de R$33.600. Seguindo o voto da ministra Regina Helena Costa, que prevaleceu no julgamento, o colegiado considerou que a legislação que proíbe a introdução no território nacional de animais estranhos à fauna brasileira não distingue entre espécimes vivos e mortos. Assim, basta que um espécime animal ingresse no território nacional sem a licença para que haja infração.
22: Termina amanhã o prazo para que instituições públicas, privadas e da sociedade civil possam apresentar propostas para modernizar o sistema de justiça.
21: As sugestões devem buscar mais eficiência, transparência, acesso à justiça e fortalecimento da governança, com baixo ou nenhum impacto fiscal.
22: Cada instituição poderá apresentar uma única contribuição diretamente por meio de formulário disponível no site do STF, com envio de resumo escrito de até 4.000 caracteres.
21: As contribuições serão comprovadas pelo Grupo de Estudos para a Modernização do Sistema de Justiça, criado pelo presidente do Supremo, ministro Edson Fachin, no âmbito do Centro de Estudos Constitucionais do Tribunal.
22: Sábado é o último dia para informar sobre transporte de eleitores de aldeias indígenas e moradores de zonas rurais, quilombos e outras comunidades tradicionais.
21: O prazo é para o transporte gratuito no dia das eleições. Fábio Ruas.
25: Responsáveis por repartições e unidades do serviço público federal, estadual ou municipal devem informar ao juízo eleitoral o número, a espécie e a lotação dos veículos e das embarcações. O dia 15 de agosto também é data limite para informar itinerários, horários e modalidades de transporte que serão ofertados gratuitamente nos dias de votação. Candidatas, candidatos, partidos, federações, coligações ou qualquer pessoa não podem fornecer transporte a eleitoras e eleitores no dia da votação.
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21: Boa noite.
22: E um bom fim de semana.
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1: Eu sou Humberto Pinheiro e estes são os destaques de hoje do Jornal do Senado, que começa agora. Senado aprova sistema de alerta para localizar pessoas desaparecidas. Alcolumbre destaca produtividade das semanas de esforço concentrado. Cidadania digital pode virar parte da educação básica para prevenir riscos no ambiente virtual. Boa noite. O Brasil registrou 43.828 desaparecimentos só no primeiro semestre de 2026, segundo dados do painel estatístico do Sistema Nacional de Informações de Segurança Pública do Ministério da Justiça. Para mudar esse cenário, a Comissão de Direitos Humanos aprovou a criação de um Sistema Nacional de Alerta para ajudar a localizar pessoas desaparecidas. Repórter César Mendes.
2: O projeto da senadora Damaris Alves, do Republicanos do Distrito Federal, determina que as buscas comecem logo após o registro da ocorrência e classifica os casos como voluntários, involuntários ou criminosos, cada um com seu protocolo específico. Avisos de alerta serão enviados por aplicativo e internet a pessoas que possam ajudar nas buscas com base na localização da ocorrência. Alterações feitas na proposta original ampliam o conceito de desaparecimento involuntário para incluir grupos vulneráveis, como crianças, idosos e pessoas com deficiência, e passam a usar o termo desaparecimento criminoso no lugar de desaparecimento forçado, como explica a senadora Roberta Scioli, do Republicanos de Roraima, que leu o relatório.
3: Essa alteração busca evitar o uso inadequado da expressão desaparecimento forçado, que já possui sentido jurídico próprio no direito internacional e no ordenamento jurídico brasileiro.
2: A proposta vai passar por votação em turno suplementar antes de seguir para a Comissão de Constituição e Justiça.
1: O senador astronauta Marcos Pontes, do PL de São Paulo, criticou a medida provisória que prevê a avaliação pelo Ministério da Educação da proficiência dos médicos recém-formados por meio do Exame Nacional de Avaliação da Formação Médica, o ENAMED. Ele defendeu o projeto de lei de sua autoria que prevê a aplicação do exame pelo Conselho Federal de Medicina como requisito para o exercício profissional. Marcos Pontes destacou que um conceito básico da administração é que quem executa não fiscaliza a própria execução. Assim, para ele, quem executa a formação, ou seja, o Ministério da Educação, não pode fiscalizar. Marcos Pontes destacou que um conceito básico da administração é que quem executa não fiscaliza a própria execução. Assim, para ele, quem executa a formação, ou seja,

0: Proposta de emenda à Constituição que amplia a autonomia operacional e orçamentária e financeira do Banco Central. Segundo o parlamentar, a PEC 65 de 2023 também prevê medidas para garantir a continuidade do PIX sob responsabilidade do Banco Central. Plínio lembrou que na época houve um acordo para que a proposta fosse votada em plenário após um prazo de 14 dias, solicitado pelo governo, mas a votação até agora não ocorreu. O senador defendeu o cumprimento do acordo e pediu que o texto seja apreciado logo. Para ele, o período eleitoral não deveria impedir a análise.
1: Há uma disputa econômica mais ampla pelo PIX, só não percebe isso quem não quer. O momento é este. No plano internacional, nós temos uma importante conquista a preservar e ampliar. Na nossa economia, sabemos todos a necessidade de defesa da moeda.
0: Após a semana de esforço concentrado realizado pelo Senado Federal, o presidente da Casa, senador Davi Alcolumbre, defendeu o modelo semipresencial. Alcolumbre reforçou a possibilidade dos senadores conciliarem suas obrigações em Brasília sem deixar de prestar conta nos estados. Mais detalhes com o repórter Douglas Castilho.
2: Com a proximidade das eleições, é prática comum no Congresso Nacional a realização de semanas de esforço concentrado, quando os parlamentares se reúnem em sessão para intensificar negociações importantes e votar matérias prioritárias. A medida é utilizada já que as reuniões para decidir as campanhas demandam presença maior dos parlamentares em suas bases. Os senadores que pretendem a reeleição têm até o próximo dia 15 para pedir o registro no Tribunal Superior Eleitoral. Ao fim da sessão realizada na última terça-feira, Davi Alcolumbre reforçou a utilidade do calendário especial.
3: Se nós pegarmos a produtividade da atuação do dia de hoje no Senado Federal, nós cumprimos integralmente o que estava pautado pela Secretaria-Geral da Mesa e anunciado, e incluímos outras matérias como item extra-pauta de solicitação de senadoras e de senadores, inclusive do governo, ou seja, aumentando e muito a eficiência da sessão deliberativa da semana de esforço concentrado.
2: Nas eleições de 2026, 54 vagas no Senado estarão em disputa.
0: O Senado aprovou empréstimos aos municípios de Maceió, em Alagoas, Águas Lindas de Goiás e ao estado de Mato Grosso do Sul. As operações de crédito vão financiar projetos de mobilidade urbana, saúde e infraestrutura. Repórter Lana Dias.
4: Maceió vai contratar 150 milhões de dólares para financiar parte de projetos e obras de infraestrutura e mobilidade urbana, incluindo o sistema de ônibus de trânsito rápido. O dinheiro virá do novo Banco de Desenvolvimento, o Banco do BRICS. Mato Grosso do Sul também foi autorizado a pedir crédito de 80 milhões de dólares junto ao Banco Interamericano de Desenvolvimento, com o objetivo de apoiar a parceria público-privada do Hospital Regional do Estado. A relatora do texto, senadora Tereza Cristina, do Progressistas de Mato Grosso do Sul, explicou que o empréstimo dará mais segurança ao projeto.
5: A operação de crédito contingente constitui instrumento destinado a conferir segurança financeira à parceria público-privada do Hospital Regional de Mato Grosso do Sul, reduzindo os riscos associados ao cumprimento das obrigações do poder público, contribuindo para a estabilidade da relação contratual.
4: Os senadores ainda aprovaram um empréstimo para o município de Águas Lindas de Goiás, que será destinado à infraestrutura, saneamento, mobilidade e demais serviços públicos na cidade. Os textos irão à promulgação.
0: A Comissão de Ciência e Tecnologia aprovou o projeto que inclui a cidade digital como novo eixo da Política Nacional de Educação Digital. A proposta prevê ações nas escolas para prevenir riscos no ambiente virtual. O texto também prevê capacitação de professores e apoio às famílias. A proposta segue para a Comissão de Educação, onde será analisada em decisão terminativa. Mais informações com a repórter Patrícia Oliveira.
6: Com foco no uso de tecnologias digitais por crianças e adolescentes, o projeto aprovado prevê que escolas da educação básica promovam estratégias para prevenir o bullying no ambiente virtual, a superexposição e o uso excessivo de telas, além do compartilhamento indevido de dados e imagens e a desinformação. O texto também prevê a formação de professores e gestores, atenção à saúde mental, campanhas sobre direitos e deveres no ambiente digital e orientação orientação às famílias.

0: aspecto destacado pelo senador astronauta Marcos Pontes, do PL de São Paulo.
1: Às vezes o pai ou a mãe, né, ou os dois, chega e fala assim, deixa lá o celular com a criança conectada, mas não faz ideia com quem essa criança está conversando, não faz ideia o que, que ela está vendo.
0: O projeto também estabelece medidas para ampliar a inclusão digital e a educação midiática. A proposta segue para decisão final na Comissão de Educação.
2: Com edição de Paulo Groba e trabalhos técnicos de João Lira, o Jornal do Senado fica por aqui. Acompanhe agora as notícias do Tribunal de Contas da União e da Câmara dos Deputados. Boa noite e um bom fim de semana.
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4: O Tribunal de Contas da União quer ouvir motoristas de todo o país sobre a qualidade dos combustíveis. A consulta faz parte de uma auditoria que avalia a fiscalização da Agência Nacional do Petróleo. Podem participar caminhoneiros, motociclistas, taxistas, motoristas de aplicativo e qualquer pessoa interessada. O questionário pergunta sobre a qualidade dos combustíveis, a fiscalização e o monitoramento realizados pela agência. As respostas vão ajudar o TCU a identificar problemas e auxiliar a auditoria. O objetivo também é melhorar o atendimento às denúncias feitas pelos consumidores. Combustíveis de baixa qualidade podem causar prejuízos aos motoristas, aumentar custos e até comprometer a segurança dos veículos. O questionário pode ser respondido até o dia 10 de setembro. Saiba mais em tcu.gov.br.
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5: Deputados permitem desconto nos salários para pagamento de aluguel.
6: Câmara autoriza porte de arma ao oficial de justiça e fiscal agropecuário.
5: Plenário garante novas regras para venda e troca de milhas por dinheiro.
7: Boa noite. A Câmara aprovou um projeto que garante o resgate de milhas por dinheiro e a venda para terceiros nos programas de fidelidade. O repórter Antônio Vital acompanhou a votação.
8: O plenário da Câmara aprovou o projeto que garante direitos das pessoas que adquirirem milhas em programas de fidelidade, como a possibilidade de vender o saldo para terceiros. A proposta regulamenta o funcionamento desse tipo de programa e define regras para a venda, transferência e troca de pontos e milhas por dinheiro. De acordo com o projeto apresentado pelo deputado Ricardo Aires, do Republicanos de Tocantins, as empresas que oferecem programas de fidelidade só poderão restringir a venda de milhas pelos clientes se oferecerem uma opção para converter esses pontos diretamente em dinheiro vivo. Se não houver a opção de troca por dinheiro, a empresa fica impedida de bloquear contas, limitar o número de beneficiários ou dificultar a venda ou transferência dos pontos, com exigências como reconhecimento facial ou biometria. Isso vai valer para o resgate de milhas por produtos ou passagens aéreas, por exemplo. De acordo com o autor da proposta, Ricardo Aires, o objetivo é impedir que uma empresa lucre com a venda de pontos e, ao mesmo tempo, crie empecilhos para o cliente resgatar o que comprou. O relator da proposta do plenário, o deputado Paulo Soares, do Podemos, de São Paulo, defendeu as medidas. Para ele, as administradoras que vendem pontos ou milhas, que hoje têm valor entre R$ 70 e R$ 80, praticam um monopólio quando dificultam o resgate, a venda ou a conversão de milhas em dinheiro.
9: Um projeto como esse estabelece normas importantíssimas para que o consumidor não seja lesado. São regras claramente colocadas para que nenhum dos lados, na verdade, sejam prejudicados. E o consumidor tenha livre acesso ao que é direito dele, no caso aqui, no que diz respeito às milhas. Muitas vezes elas vêm como um bônus ou como um cashback, mas em outras ocasiões essas milhas são compradas. E naturalmente é fundamental que o consumidor tenha pleno direito de distribuir, comercializar, enfim, fazer o uso que bem entender dessas milhas.
8: O projeto que regulamenta o funcionamento de programas de fidelidade e define regras para venda, transferência e troca de pontos e milhas por dinheiro seguiu para análise do Senado. Da Rádio Câmara de Brasília, Antônio Vital.
3: Consumidor.
5: Juarez Costa, do Republicanos de Mato Grosso, apresentou projeto que determina a retenção do pagamento de compras feitas pela internet até o consumidor confirmar o recebimento do produto. O deputado esclarece que a medida busca reduzir prejuízos provocados por fraudes ou por mercadorias não entregues.
6: Juarez Costa explica que o pagamento poderá ficar retido por até 30 dias. De acordo com a proposta, se o consumidor contestar a entrega, o fornecedor terá 10 dias úteis para comprovar o recebimento ou solucionar o problema. sistema. Caso contrário, o valor deverá ser devolvido ao comprador.
3: Habitação.
5: A Câmara aprovou projeto que permite desconto no salário para pagamento de aluguel. Entenda na reportagem de Antônio Vital.
8: O plenário da Câmara aprovou o projeto que autoriza desconto diretamente no salário do inquilino para o pagamento do aluguel. O projeto apresentado pelo deputado Júlio Lopes, do PP do Rio de Janeiro, cria possibilidade de consignação em folha de pagamento para aluguéis residenciais. O sistema será parecido com um dos chamados empréstimos consignados, que permitem desconto em folha para pagar financiamentos bancários. De acordo com a proposta, o aluguel consignado vai funcionar como garantia para as locações, o que pode baratear os custos para o locatário. O projeto estabelece um limite de 30% do salário para o pagamento do aluguel e permite que mais de uma pessoa ofereça essa garantia até alcançar o valor do aluguel. Além disso, prevê que o locatário empregado de empresa pública ou privada ficará dispensado da multa contratual se tiver que devolver o imóvel por conta da transferência para outra cidade. No plenário, o relator, deputado Cláudio Cajado, do PP da Bahia, acatou sugestão de mudança apresentada pela deputada Érica Cocai, do PT do Distrito Federal, que retirou do texto a possibilidade de uso do saldo do FGTS para pagamento do aluguel.
10: Consideramos meritória a emenda de plenário apresentada, vez que preserva a finalidade do FGTS, que é assegurar proteção financeira ao trabalhador em situações específicas, reduzindo-se o risco de comprometimento dessa reserva financeira do trabalhador.
8: O projeto que autoriza desconto diretamente no salário do inquilino para o pagamento do aluguel seguiu para análise do Senado. Da Rádio Câmara de Brasília, Antônio Vital.
3: Justiça.
6: Zé Adriano, do PP do Acre, é autor de projeto que cria procedimento para investigar as causas de incidentes graves em obras e serviços de engenharia contratados pelo poder público. Pela proposta, a análise será obrigatória em situações de acidentes com morte, entre outros.
5: Zé Adriano explica que a proposta prevê investigação técnica independente para identificar as causas do problema e evitar novas ocorrências. O texto também prevê a divulgação de relatórios no Portal Nacional de Contratações Públicas, com as recomendações resultantes da apuração.
3: Votação.
6: A Câmara aprovou o porte de armas para oficiais de justiça e fiscais agropecuários. O repórter Marcelo Larcher traz mais detalhes sobre as mudanças propostas na legislação.
11: A Câmara dos Deputados aprovou o projeto que autoriza o porte de armas de fogo para oficiais de justiça e auditores fiscais federais agropecuários. O projeto altera o Estatuto do Desarmamento para incluir essas duas categorias entre aquelas que já têm direito ao porte de arma no país. Hoje, essa autorização já vale para policiais, militares e outras carreiras ligadas à segurança pública, desde que cumpram os requisitos legais, como comprovação de capacidade técnica e aptidão psicológica. Pelo texto aprovado, esses profissionais poderão portar arma de fogo de propriedade própria ou fornecida pelas instituições, inclusive fora do horário de serviço, com validade em todo o território nacional, conforme as regras previstas em lei. Outro ponto do projeto é a atualização de regras relacionadas à idade mínima para aquisição de armas. A proibição para menores de 25 anos continua valendo, com exceção das categorias que têm autorização legal para o porte, incluindo agora os oficiais de justiça e os auditores fiscais agropecuários. Relator da proposta, o deputado Jonas Donizete, do PSB de São Paulo, argumentou que a medida reconhece o risco enfrentado por esses profissionais no exercício das funções. Segundo ele, oficiais de justiça e auditores fiscais atuam diretamente na execução de decisões judiciais e em atividades de fiscalização, muitas vezes em situação de tensão e exposição a ameaças. No plenário, o relator foi o deputado Coronel Meira, do PL de Pernambuco. Ele justificou a necessidade de porte de arma para oficiais de justiça.
12: O oficial de justiça exerce, sim, uma atividade marcada pelo risco. É o oficial de justiça que sai dos fóruns dos tribunais para fazer com que a decisão judicial chegue às ruas, às residências, às empresas e tantas vezes aos locais de conflito. É ele quem cumpre mandados de prisão, medidas protetivas de urgência, ordens de busca e apreensão, reintegrações de posse, afastamentos do lar, em situação que podem envolver tensão, resistência, violência e risco concreto à própria vida.
11: O projeto que autoriza o porte de arma para oficiais de justiça e auditores fiscais federais agropecuários seguiu para análise do Senado. Da Rádio Câmara de Brasília, com informações de Daniele Lessa e Antônio Vital, Marcelo Larcher.
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3: Segurança Pública.
5: Júnior Ferrari, do PSD do Pará, é autor de projeto que altera a Lei Maria da Penha para obrigar o agressor a ressarcir os custos com o uso da tornozeleira eletrônica. Pela proposta, os valores arrecadados serão destinados a fundos de combate à violência contra a mulher.
6: Júnior Ferrari argumenta que o custo médio mensal de monitoramento de cada tornozeleira varia entre R$200 e R$300, pagos integralmente pelo Estado. Ele salienta que a cobrança do agressor não será condição para aplicar a medida protetiva.
5: Júlio Arcoverde, do PP do Piauí, é favorável à redução da maioridade penal de 18 para 16 anos. Ele defende ainda a responsabilização de adolescentes entre 12 e 16 anos que pratiquem crimes com violência ou grave ameaça, crimes hediondos e crimes contra a vida.
6: Júlio Arcoverde argumenta que a medida endurece a punição de adolescentes envolvidos em crimes graves e reduz o uso de menores por organizações criminosas. Ele acredita que a proposta adequa a legislação à gravidade desses delitos e amplia a proteção da sociedade.
3: Comissões.
5: A comissão que analisa a redução da maioridade penal iniciou seus trabalhos sobre questionamento de inconstitucionalidade. O repórter José Carlos Oliveira nos traz os argumentos.
14: O deputado Aloísio Mendes, do Republicanos do Maranhão, foi eleito presidente da Comissão Especial da Câmara dos Deputados sobre redução da maioridade penal. Os parlamentares vão analisar três propostas de emenda à Constituição que tratam de plena maioridade civil e penal aos 16 anos de idade, redução excepcional da maioridade penal em casos de crimes hediondos e de extrema crueldade e redução geral da maioridade penal para 16 anos, com previsão de que adolescentes entre 12 e 16 anos respondam criminalmente por crimes cometidos com violência ou grave ameaça, crimes hediondos e crimes contra a vida. Aloísio Mendes escolheu como relator o deputado Mendonça Filho, do PL de Pernambuco, que afirmou o foco na construção de uma proposta tecnicamente estruturada nas boas práticas internacionais e moralmente à altura da dor das vítimas e seus familiares.
15: A unificação das PECs que tratam do tema nos permite fazer uma discussão aprofundada sobre como constituir e futuramente regulamentar um sistema prisional juvenil no país, modernizado o sistema de justiça criminal brasileiro para dar uma resposta civilizada à demanda social por justiça.
14: Mendonça Filho apresentou um plano de trabalho para buscar, entre outros pontos, o diagnóstico sobre a promoção da justiça às vítimas, o dimensionamento do impacto civil e o estudo da viabilidade institucional da medida. As audiências na Câmara, os seminários nas cinco regiões do país e as reuniões técnicas com especialistas e entidades vão se basear em cinco eixos temáticos: constitucionalidade, direitos humanos e tratados internacionais, segurança pública, crime organizado e dissuasão penal, infraestrutura e gestão dos sistemas prisional e socioeducativo, impactos jurídicos e legitimidade de eventual referendo popular sobre o tema nas eleições municipais de 2028. Os canais de interação da Câmara com a população, como o E-Democracia, também serão usados para recebimento de perguntas e contribuições por escrito. O relator apresentou um cronograma até a votação da proposta.
15: O debate vai evoluir, certamente numa velocidade reduzida no período eleitoral, mas passada a eleição nós teremos a oportunidade de aprofundar as discussões para que, na minha intenção, até dezembro tenhamos a votação dessa matéria na comissão especial e no plenário da casa.
14: A redução da maioridade penal é tema polêmico na sociedade, com forte oposição, principalmente de entidades ligadas a direitos humanos. Antes do início dos trabalhos, o deputado Tarcísio Mota, do PSOL do Rio de Janeiro, apresentou questão de ordem para tentar barrar a instalação da comissão. Depois, utilizou o mesmo instrumento para apontar nulidades e inconstitucionalidades do tema. Também citou jurisprudência do Supremo Tribunal Federal, desrespeito a tratados internacionais e risco de transferência de adolescente do sistema socioeducativo provocativo para o falido e superlotado sistema prisional comum.
16: A inimputabilidade penal até os 18 anos, assegurada pelo artigo 228 da Constituição Federal, constitui um direito individual do cidadão em desenvolvimento. O artigo 60 da Carta Magna proíbe terminantemente a deliberação de qualquer proposta de emenda tendente a abolir, entre aspas, direitos e garantias individuais. A instalação de uma comissão destinada a suprimir direitos fundamentais em meio a um período de funcionamento prioritariamente remoto dessa casa configura grave cerceamento democrático.
14: O presidente da comissão, Aloysio Mendes, contestou.
17: Os pontos levantados por Vossa Excelência já foram vencidos na CCJ com relação à dissimilibilidade desse assunto e com relação à votação remota, existem precedentes na casa e hoje o plenário da Câmara está funcionando de forma remota e a comissão segue mesmo o caminho.
14: A comissão é formada por 38 titulares e igual número de suplentes. Os deputados Guilherme Derrite, do PP de São Paulo, Benes Leocádio, do União do Rio Grande do Norte e Sargento Faul, do PL do Paraná, foram eleitos para as três vice-presidências. Da Rádio Câmara de Brasília, José Carlos Oliveira.
3: Trabalho.
6: Ercílio Coelho Diniz, do MDB de Minas Gerais, propõe a criação do Programa Nacional de Retorno Profissional da Mulher 50+. A iniciativa busca facilitar a reinserção no mercado de trabalho de mulheres com mais de 50 anos que tenham ficado afastadas por pelo menos 2 anos.
5: Ercílio Coelho Diniz alega que essas mulheres enfrentam uma dupla barreira ao tentar voltar ao emprego: o preconceito relacionado à idade e à interrupção da carreira. Para ele, o programa valoriza a experiência dessas profissionais e reduz desigualdades de gênero e de idade.
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3: Economia.
6: O Congresso Nacional instalou a comissão que vai analisar a medida provisória que reduz a chamada taxa das blusinhas. A repórter Maria Neves acompanhou.
19: Deputados e senadores instalaram comissão especial para analisar a medida provisória que trata da chamada taxa das blusinhas. Apresentada pelo governo em maio, a proposta reduz a zero a alíquota do imposto de importação de produtos que custem até $50 dos Estados Unidos, taxa que atualmente é de 20%. Se não for votada até 8 de setembro, a MP perde a validade. O presidente da Câmara, deputado Hugo Mota, adiantou que irá discutir o assunto com o Colégio de Líderes e o presidente do Senado, Davi Alcolumbre, para votar a proposta nas próximas semanas.
20: Para que essa taxação não volte, é necessário que o Congresso Nacional se debruce sobre esse tema nas próximas semanas e eu irei tratar disso no Colégio de Líderes, bem como também com o presidente do Senado, o senador Davi, sobre o que nós iremos fazer juntos, já que é uma comissão mista que depende da participação das duas casas.
19: Para presidir a comissão, deputados e senadores elegeram o deputado Dorinaldo Malafaia, do PDT do Amapá. O vice-presidente será o senador Randolfe Rodrigues, do PT do Amapá, e o relator escolhido foi o senador Eduardo Gomes, do PL do Tocantins. Além de zerar o imposto de importação de produtos de até $50, a medida provisória reduz a alíquota do tributo de compras internacionais com valores entre $50 e $3.000 para 30%. Até a edição da MP, a alíquota era de 60%. Na justificativa da proposta, o governo sustenta que a medida visa simplificar a tributação e incentivar a adesão dos importadores a programas de regularidade fiscal. A tributação das compras internacionais de baixo valor foi criada no Brasil por meio de uma lei de 2024 que vigorou até a edição da medida provisória em maio. Antes da lei, um decreto de 1980 isentava essas compras do imposto de importação. Da Rádio Câmara de Brasília, Maria Neves.
3: Esporte.
5: Wellington Roberto, do PSD da Paraíba, é um dos autores de PEC que concede imunidade de impostos a entidades esportivas sem fins lucrativos. O texto impede a cobrança sobre patrimônio, renda e serviços das organizações que cumprirem as exigências do Código Tributário Nacional.
7: Wellington Roberto ressalta que o benefício será restrito a entidades certificadas dos setores olímpico, paralímpico, clubístico ou educacional. Ele afirma que a proposta busca ampliar os recursos disponíveis para a formação de atletas e manutenção de projetos esportivos com finalidade social.
5: João Carlos Bacelar, do PL da Bahia, também assina a proposta de emenda à Constituição que pretende incluir as entidades esportivas sem fins lucrativos entre as instituições com imunidade tributária. O objetivo, segundo ele, é equipará-las às áreas de educação e assistência social.
7: João Carlos Bacelar justifica que a medida fortalece o esporte como política pública e garante mais segurança financeira às entidades esportivas certificadas. O deputado diz ainda que o texto mantém a exigência de cumprimento dos requisitos legais para acesso à imunidade.
3: Educação.
5: André Fufuca, do PP do Maranhão, defende a criação de um incentivo educacional no programa Bolsa Atleta. Proposta nesse sentido prevê um adicional de 10% no benefício para atletas que comprovem matrícula e frequência regular em instituição de ensino.
7: Relator da matéria na Comissão de Esporte, André Fufuca avalia que a medida estimula a continuidade dos estudos sem afetar a categoria estudantil, que já exige matrícula como requisito. O deputado acredita que a iniciativa amplia as oportunidades dos atletas após o fim da carreira esportiva.
5: Termina agora o Jornal Câmara dos Deputados, produzido pela Rádio Câmara, com trabalhos técnicos de Wellington Teles, apresentação de Márcio Aquilissardi e Tércia Guimarães. Boa noite para você.
7: A Voz do Brasil volta na segunda-feira. Boa noite.
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1: Atenção, cansou de cortar tomate e cereja um por um? Então, uma dica especial: pegue dois pratos, coloque os tomatinhos entre eles e pressione com a mão. Agora, passe a faca bem afiada no vão entre os pratos e pronto! Dezenas de tomatinhos cortados de uma só vez. A técnica é de chefe, com a rapidez que o seu dia a dia pede, né? 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
1: Vem chegando uma dica brilhante na sua rádio favorita. Se você tá com o espelho sujo e o produto acabou, calma, o bicarbonato de sódio resolve e deixa tudo brilhando. Se não tiver, prepare 3 saquinhos de chá preto, coloque no borrifador e veja a mágica acontecer. É só aplicar, passar um paninho seco de microfibra e pronto. Transparência total, sem gastar quase nada. É um truque de mestre para deixar